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1: Boa noite.
2: Boa noite para você que nos acompanha em todo o país.
1: Segunda-feira, 15 de junho de 2026.
2: Vamos ao destaque do dia: transporte público coletivo.
1: Novo marco regulatório é sancionado pelo presidente Lula.
2: Ele muda as formas de financiamento do sistema e moderniza a regulação sobre as empresas que operam para melhorar a qualidade do serviço.
1: Na nossa entrevista do dia, nós conversamos com o secretário nacional de mobilidade urbana, Marcos Daniel dos Santos.
3: A gente tem nessa norma, ela abarca desde uma linha de trem ao metrô, a um corredor de ônibus, a um ônibus convencional, a um micro-ônibus, a serviços de barca. Então, precisa de diretrizes nacionais para que a população possa ser atendida com a qualidade que merece.
2: Você vai ouvir também: presidente Lula chega à França para participar da reunião do G7.
1: O presidente já teve hoje reuniões com os presidentes da Suíça e da França.
2: E vai discutir nos próximos dias a reforma de organismos como a OMC, regulação da inteligência artificial e regras para exploração de minerais raros.
1: E ainda, educação.
2: Estão abertas as inscrições para o Sisu Mais, uma nova oportunidade para quem fez o Enem e não foi selecionado na etapa regular. Gabriela Noronha.
4: Será uma espécie de repescagem das vagas que não foram preenchidas na etapa regular. Estão sendo ofertadas 9.436 vagas em 532 cursos.
1: E desenrola Fies, já renegociou 5.300.000.000 em dívidas de ex-estudantes, com descontos de até 99%.
2: Hoje, na apresentação da Voz do Brasil, Mariana Jungmann e Luciano Seixas.
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2: O presidente Lula já está na França, onde participa como convidado do encontro do G7, formado por Alemanha, Canadá, Estados Unidos, França, Itália, Japão e Reino Unido, principais economias desenvolvidas do mundo.
1: Além de reuniões bilaterais, o presidente vai levar a contribuição brasileira para diversos temas discutidos pelo G7.
2: A repórter Luana Karen está lá na França, mas devido ao fuso horário de 5 horas a mais por lá, nós conversamos com ela mais cedo sobre as agendas do presidente. Vamos ouvir.
1: Oi, Luana, boa noite para você aí na França. Você está na cidade de Evian-le-Bain, né? O presidente Lula chegou à cidade hoje, mas antes ele passou por Genebra, capital da Suíça.
2: E ele já teve também os primeiros encontros bilaterais, né, com os presidentes da Suíça e da França. Conta pra gente como foram esses encontros, Luana. Boa noite.
5: Boa noite, Luciana e Mariana. Boa noite aos ouvintes da Voz do Brasil. É isso mesmo, a reunião de cúpula do G7 acontece em Evian-le-Bain, cidade francesa onde eu estou, situada às margens do Lago Léman, no leste da França. Antes de chegar aqui, ainda em Genebra, Lula teve uma reunião bilateral com o presidente da Suíça, Guy Parmelin. Eles falaram sobre comércio e se comprometeram a trabalhar para diversificar a pauta de exportações entre os dois países. À tarde, já aqui em Evian-le-Bain, o presidente Lula teve um encontro bilateral com o presidente da França, Emmanuel Macron. Os dois presidentes reiteraram os avanços positivos da cooperação em defesa, em especial o sucesso do Programa de Desenvolvimento de Submarinos, o PROSUB.
1: Luana, essa é a 10ª vez que o Brasil participa como convidado da reunião do G7. Quais são os temas que estão em destaque esse ano?
5: Pois é, Mariana, o encontro em Evian acontece logo após o anúncio do acordo de paz entre Estados Unidos e Irã, tema que deve fazer parte das discussões aqui, além, claro, da guerra entre Ucrânia e Rússia. Também haverá espaço para conversas sobre disputas econômicas entre as grandes potências, segurança, saúde e inteligência artificial. O Brasil vai participar de 2 sessões plenárias no fórum. Na primeira, dedicada às parcerias internacionais para o desenvolvimento, Lula deve defender a manutenção dos recursos destinados à ajuda oficial aos países mais pobres. Na segunda sessão, com a presença brasileira, o debate será sobre crescimento econômico equilibrado. Neste tema, Lula deve voltar a defender a reforma das instituições internacionais criadas após a Segunda Guerra Mundial. É o que se costuma chamar de sistema de governança global, como os órgãos da ONU, a Organização Mundial do Comércio e outros. O Brasil vem defendendo que o formato desses organismos foi feito num outro contexto de mundo, em que existiam menos países. E daí a necessidade de reformas para aumentar a representatividade, especialmente no sul global. O secretário de Assuntos Econômicos e Financeiros do Ministério das Relações Exteriores do Brasil, embaixador Philippe Fox Drummond, explicou a postura do Brasil.
6: Como é que você tem um crescimento equilibrado com as estruturas de governança não reformadas? Um exemplo clássico disso é a OMC. Nós estamos fazendo um grande esforço, o Brasil, em conjunto com diversos outros países, para fazer uma reforma da OMC, e a reforma da ONU, das Nações Unidas, também é algo que cabe nesse texto.
2: Luana, o que deve sair de prático nessa reunião do G7?
5: Olha, Luciano, do encontro aqui em Evian devem sair 7 documentos com assuntos considerados prioritários pela presidência francesa. Entre eles está o combate ao narcotráfico, as questões de saúde e proteção online de menores de idade. O Brasil não participa das negociações finais desses textos, mas foi convidado a enviar contribuições. Outro tema considerado prioritário pela presidência francesa é a discussão sobre minerais críticos. E a posição brasileira é que os países produtores não devem se limitar a apenas exportar matéria-prima, mas também desenvolver cadeias produtivas locais capazes de agregar valor aos produtos, o que leva a mais geração de emprego e renda para a população. Também haverá um almoço na quarta-feira de trabalho entre os líderes do G7 e CEOs de empresas de inteligência artificial. O presidente Lula retorna ao Brasil na quarta-feira. Ariana e Luciano.
1: Obrigada, Luana. Karen, bom trabalho aí na cobertura da reunião de cúpula do G7 na França.
2: Neste fim de semana, o presidente Lula assinou a sanção de uma nova lei que vai promover mudanças profundas na gestão do transporte público em todo o país.
1: O novo marco legal do transporte público coletivo urbano vai modernizar o sistema e melhorar as formas de financiamento, que deixarão de ser ancoradas apenas na tarifa paga pelo passageiro.
2: Além disso, a regulação sobre as operadoras também será aprimorada, resultando em mais qualidade no serviço prestado.
1: Para explicar essas mudanças, nós conversamos hoje mais cedo com o secretário nacional de Mobilidade Urbana do Ministério das Cidades, Marcos Daniel de Souza Santos. Acompanhe. Olá, secretário. Vamos começar explicando para o nosso ouvinte o que é esse novo marco legal. Ele, pelo que eu entendi, ele dá diretrizes gerais, né, sobre todo o funcionamento do sistema de transporte público coletivo. Financiamento, planejamento de linhas, integração regional. O senhor pode explicar melhor para a gente?
7: Olá, Mariana, Luciano, tudo bom? Obrigado aí pela oportunidade da gente explicar um pouco sobre o marco legal que foi aprovado e sancionado nesse final de semana pelo presidente Lula. Esse texto de lei é muito importante porque quem faz acontecer o transporte público são os municípios nos seus territórios e os governos do estado, né? E há uma necessidade muito grande da gente fazer esse serviço melhorar no país, se expandir. E para isso ele precisa de normas e regras nacionais, que é a função da União. Então a lei, ela cumpre esse espaço aí de atualizar, né, as normas para os municípios prestarem esse serviço para a população, prestarem com qualidade, financiar, organizar o serviço de transporte público. Parece simples, mas a gente tem nessa norma, ela abarca desde uma linha de trem ao metrô, a um corredor de ônibus, a um ônibus convencional, a um micro-ônibus, a serviços de barca. Então, o transporte público acontece de várias formas, em vários modos, em vários territórios, e precisa de diretrizes nacionais para que a população possa ser atendida com a qualidade que merece.
2: Um dos focos principais da nova lei é a questão do custeio, né? Ela propõe que esse custeio tenha outras fontes além da tarifa paga pelos passageiros. E também muda essa lógica, né, de preço dividido pela quantidade de passageiros transportados, não é isso, secretário?
7: Exatamente. A norma propõe a gente olhar o serviço de transporte, todos os modos, no território. Avaliar quanto custa, se ele é adequado, se está nas condições de qualidade para atender a população. E a partir desse custo, a gente entender que o poder público vai manter esse serviço funcionando com receitas que vêm da tarifa, mas que no passado dependia somente da tarifa, e agora é possível colocar outras fontes de recursos para manter esse serviço e manter a qualidade. Então ele traz essa segurança jurídica para que os novos contratos e até os contratos que já existam consigam olhar qualidade, oferta e equilíbrio econômico de quem vai manter esses serviços, operadores privados ou até operadores públicos. Então fica claro agora que para manter um serviço tão importante, não dá para depender somente da tarifa. Precisa vir outras fontes de recursos que o poder público tem que se organizar e para isso precisa ser dado muita transparência e controle social.
1: É, inclusive tem uma lógica também de, por exemplo, deixar de cobrar pelo passageiro em si e passar a cobrar por quilômetro rodado, né? Isso tem a ver com uma preocupação que essa nova lei tem em favorecer o atendimento em regiões periféricas, em linhas que tradicionalmente são negligenciadas pelos operadores, porque elas não são tão rentáveis assim. Essa mudança aí de paradigma, de forma de cobrança, ela também ajuda nesse aspecto.
7: Exato. A lei, ela traz o princípio da universalização, ou seja, levar um serviço público, que é o serviço de transporte, a todo o território. Como ele é um direito social, a gente tem que olhar muito para quem realmente mais precisa, as populações mais vulneráveis, afastadas, que não têm condição, muitas vezes, de acessar oportunidades nas cidades. Então, a gente precisa repensar a rede de transporte, esse serviço, as linhas, os sistemas de trilho para atender essa população e não depender somente da tarifa, porque senão você vai numa lógica de só vou onde tem passageiro que consegue pagar tarifa e se você não consegue ter essa arrecadação, você não vai ampliando a oferta do serviço público. Então é importante o poder público entender que ele precisa agora se organizar, o executivo, o legislativo e o próprio judiciário entendendo a importância do transporte público para levar esse serviço a toda a população do território, principalmente para quem mais precisa.
2: Outra inovação da lei é a associação de instrumentos urbanísticos e tributários com o serviço de transporte público. Quer dizer, um grande empreendimento urbano, por exemplo, teria que fazer investimentos no transporte público. É isso, secretário?
7: A gente tem que entender que o transporte ele ocorre no território da cidade, né? E tem locais que têm uma maior demanda e outras não, e existe um impacto dos empreendimentos. A lógica muitas vezes é uma lógica viária de fluidez do trânsito e é compreensível ter isso, mas a gente pode ter empreendimentos que pensem que quem vai acessá-los vai por meio do transporte público. Isso traz uma economia para a cidade como um todo, né? Então a gente tem que olhar a coletividade, o transporte público tem que ser pensado dessa forma. A gente vive num território de uma cidade utilizado ali por muitas pessoas. E o transporte, no nome já diz, coletivo, é para todo mundo. Então, quando a gente pensa no desenvolvimento das nossas cidades com o transporte, a gente tem que pensar os empreendimentos também com o olhar do usuário do transporte público e de toda a população.
1: É, se pensa no estacionamento, né? Tem que pensar também na chegada do ônibus, enfim, do metrô.
7: Exatamente.
1: Agora,
7: eu acho que esse princípio é importante, de fato, para quem está planejando as cidades, né? É um olhar a mais, né? De não só pensar no trânsito, mas também pensar no transporte público.
1: Agora, secretário, para a gente encerrar, é importante a gente lembrar que tudo isso é feito com diretrizes do governo federal, mas executado mesmo por estados e municípios lá na ponta, né? Ou seja, a gestão de todos esses instrumentos legais que essa nova lei traz, ela vai ser feita pelas prefeituras para favorecer o transporte local.
7: Exato, é a titularidade que a gente chama, né? Quem realmente vai dizer qual é a linha que vai atender aquele bairro é quem vive naquela cidade. São as prefeituras com participação da sociedade. É ali que a gente tem que discutir realmente se o serviço está atendendo a população ou não. O governo federal da diretriz, mas ele também entra financiando, dando assistência técnica, induzindo, que tem esse poder de fazer. Então, ele tem um papel também nessa lei, que é de dar esse suporte aos municípios e às regiões metropolitanas, mas esse protagonismo fica ainda com quem vive no território. A gente entende que é importantíssimo. E o marco legal coloca isso. Escutam a nível local, cobrem a nível local, venham também cobrar a nível de governo federal, mas entendo que as soluções vão partir de quem vive nos territórios.
2: Nós conversamos com o secretário nacional de mobilidade urbana, Marcos Daniel dos Santos. Muito obrigado, secretário, pela entrevista aqui à Voz do Brasil.
7: Eu que agradeço a oportunidade.
1: Mais de 9 mil vagas de graduação em universidades públicas.
2: Estão abertas essa semana as inscrições para o Sisu Mais, que vai preencher as vagas remanescentes da etapa regular do Sisu.
1: É a primeira vez que uma seleção desse tipo será realizada pelo MEC.
4: Os estudantes interessados em ocupar uma vaga em um curso de graduação em uma instituição pública de ensino superior terão mais uma oportunidade com o Sisu Mais. Será uma espécie de repescagem das vagas que não foram preenchidas na etapa regular do Sistema de Seleção Unificada 2026. É a primeira vez que o Ministério da Educação realiza o Sisu Mais. Estão sendo ofertadas 9.436 vagas em 532 cursos. Quem for classificado começa a estudar no segundo semestre. De acordo com o MEC, a adesão é voluntária. Cada universidade decide se participa e quais cursos disponibiliza. As inscrições para o Sisu Mais começaram nesta segunda-feira e vão até a próxima sexta-feira, 19 de junho, no site sisualuno.mec.gov.br. Ao acessar o sistema, deve ser feito o login da conta gov.br. O candidato poderá escolher até duas opções de curso, turno, local de oferta e instituição. Para se inscrever, o estudante precisa ter participado de uma ou mais edições do Exame Nacional do Ensino Médio nos últimos 3 anos e ter concorrido a vagas na etapa regular do Sisu 2026. Para a seleção, será considerada a edição do Enem com melhor média ponderada. Os resultados saem no dia 24 de junho. Gabriela Noronha para a Voz do Brasil.
2: Alívio no bolso de estudantes que renegociaram dívidas pelo Desenrola Fiéis.
1: Após 30 dias de operação, o Ministério da Educação já contabilizou mais de 100 mil acordos firmados, o equivalente a 5 bilhões e 300 milhões de reais de dívidas renegociadas.
2: Aqueles que têm contratos firmados até 2017 e ainda não participaram podem aderir até o dia 31 de dezembro.
8: Após um mês de lançamento, o Desenrola Fiéis já implementou 100.209 renegociações de contratos do Fundo de Financiamento Estudantil, o Fiéis. Isso equivale a 5 bilhões e 300 milhões de reais em dívidas renegociadas em todo o país. O saldo das dívidas foi reduzido para 1 bilhão e 130 milhões de reais. Esse resultado reflete a adesão dos estudantes ao programa, que possibilita descontos de até 99% sobre o valor consolidado da dívida, conforme o perfil do contrato e o tempo de inadimplência. O Desenrola Fiéis tem potencial para beneficiar mais de 1 milhão de estudantes com contratos firmados até 2017 e que estavam na fase de amortização em 4 de maio de 2026. O prazo para aderir à renegociação vai até 31 de dezembro de 2026. Basta acessar os canais digitais dos agentes financeiros responsáveis pelo contrato. Com a confirmação do pagamento, ocorre a retirada do nome do estudante e dos fiadores dos cadastros de inadimplência. Com locução de Thaísa Vitória, reportagem Daniele Popov.
1: Na sexta-feira, nós falamos aqui na Voz do Brasil sobre o Move Brasil Entregadores Move Brasil Entregadores e Moto App, que vai facilitar a aquisição de bicicletas elétricas e motos para quem trabalha com entregas por aplicativos.
2: Mas o Move também está avançando em outras frentes.
1: No braço do programa voltado para aquisição de caminhões e ônibus, os financiamentos já estão sendo aprovados.
2: Só da linha do BNDES já foram contratados 3 bilhões de reais.
9: Modernizar a frota nacional de veículos pesados, de cargas e passageiros. Com esse objetivo, o governo do Brasil disponibilizou 21 bilhões de reais em crédito para financiamento desses veículos, dentro do programa Mover Brasil Caminhões e Ônibus. A maior parte dos recursos será liberada via Tesouro Nacional. Somente dos recursos liberados via Banco Nacional de Desenvolvimento Econômico e Social, o BNDES, já foram contratados 3 bilhões de reais desde o fim de maio. O diretor de Desenvolvimento Produtivo, Inovação e Comércio Exterior do BNDES, José Luiz Gordon, fala sobre o andamento do programa.
10: Essa linha já está disponível, já está sendo utilizada. Taxa de juros ali que variam entre 11 e 12% ao ano, um instrumento que ajuda muito a capacidade de investimento, a renovação de frota, uma frota mais nova, mais eficiente ambientalmente.
9: A linha de crédito do BNDES já contabiliza quase 5 mil operações em 1.056 municípios de todas as regiões do país. A média por operação foi de R$1.300.000, sendo a maior parte destinada aos donos de frotas. Mas também já foram aprovados R$43 milhões para clientes autônomos em 104 operações. O caminhoneiro e diretor da Confederação dos Trabalhadores em Transportes Logísticos, Carlos Alberto Littdemer, fala dos pontos positivos da medida.
11: Um fundo garantidor, ele dá condição de que aquele caminhoneiro que não tenha um score ideal para o banco, né, ou não tenha as garantias necessárias para que realmente ele possa dar uma melhorada. Senão, fora isso, ele jamais conseguirá fazer qualquer forma de investimento. O alongamento do prazo, né? Ele também é um facilitador, né?
9: As condições de financiamento variam conforme o perfil do beneficiário. Para transportadores autônomos, o prazo é de 120 meses, com 12 meses de carência. Para empresas de carga, o prazo para pagamento pode chegar a 60 meses, com 6 meses de carência. Já para empresas do setor de transporte de passageiros, o prazo é de 120 meses. Também com 6 meses de carência. O programa prevê um limite de crédito de até R$50 milhões por cliente. Reportagem Cleide Lopes.
1: O governo do Brasil abriu crédito extraordinário de mais de R$337 milhões para intensificar a proteção florestal e o monitoramento ambiental.
2: A medida provisória foi publicada hoje e a verba vai ser executada pelo IBAMA e pelo ICMBio.
1: Do total, quase 195 milhões serão destinados para ações de prevenção e controle de incêndios florestais em áreas federais prioritárias e fiscalização ambiental.
2: Os recursos serão utilizados para despesas como mobilização de equipes, remuneração de brigadistas temporários e aquisição de equipamentos de proteção individual.
1: Foi incorporado ao SUS um novo tratamento para um tipo agressivo de leucemia.
2: E deve estar disponível aos pacientes no prazo de 6 meses.
12: A leucemia mieloide aguda é um tipo de câncer agressivo que afeta os glóbulos brancos na medula óssea. Entre os principais sintomas estão cansaço, anemia, infecções frequentes, perda de peso, febre, falta de ar, hematomas e sangramentos. Os pacientes do Sistema Único de Saúde com esse diagnóstico e que não podem se submeter à quimioterapia intensiva passam a contar a partir de agora com uma nova opção de tratamento. Trata-se da combinação de 2 medicamentos, venetoclax com azacitidina, incorporada ao SUS pelo Ministério da Saúde. O tratamento é indicado para pacientes adultos com leucemia mieloide aguda recém-diagnosticada. A medida beneficia principalmente pessoas idosas ou com condições de saúde que dificultam um tratamento convencional. A previsão do governo federal é que a nova terapia esteja disponível na rede pública em até 180 dias. Natália Kuzlik, para a Voz do Brasil.
1: Para ajudar no combate a crimes digitais contra crianças e adolescentes, foi criado um canal de denúncias pela Agência Nacional de Proteção de Dados.
2: O novo canal busca facilitar o recebimento de relatos sobre violações de direitos por parte das plataformas na internet, como falhas na aferição de idade e ausência de segurança por padrão.
1: Os relatos devem ser de casos específicos e não genéricos e relacionados ao descumprimentos administrativos previstos no Estatuto Digital da Criança e do Adolescente.
2: O objetivo vai ajudar no monitoramento e fiscalização de plataformas digitais e empresas que atuam no ambiente virtual.
1: Para denunciar, basta preencher o formulário disponível na plataforma da agência em www.gov.br/ANPD.
2: O pagamento do abono salarial para os trabalhadores nascidos em julho e agosto.
1: Mais de 4 milhões de trabalhadores vão receber ao todo R$5,5 bilhões com pagamentos realizados pela Caixa Econômica Federal.
2: O benefício varia de R$136 a R$1.621, de acordo com a quantidade de meses trabalhados no ano base 2024.
1: Tem direito ao abono aqueles que receberam remuneração média de até R$2.766 com cadastro no PIS/PASEP há pelo menos próximos 5 anos.
2: Os valores ficam disponíveis para saque até o encerramento do calendário, em 30 de dezembro de 2026.
1: E essas foram as notícias do Governo do Brasil.
2: Uma realização da Secretaria de Comunicação Social da Presidência da República.
1: Com produção da empresa Brasil de Comunicação.
2: Fique agora com as notícias do Poder Judiciário e do Congresso Nacional. Boa noite.
1: Boa noite para você e até amanhã.
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14: Supremo Tribunal Federal valida a inclusão automática de novos servidores federais em plano de previdência complementar. Para o STJ, citação de empresa estrangeira por meio de representante no Brasil exige prova da representação. Oiapoque recebe ação itinerante da Justiça do Trabalho com serviços gratuitos à população. Boa noite, eu sou Walter Lima. O Supremo Tribunal Federal validou a inclusão automática de novos servidores federais em plano de previdência complementar. O plenário considerou que a regra é constitucional e não afasta o direito de escolha do servidor, que pode ser exercido posteriormente. Marcela Luiza.
15: Ao analisar o caso, o relator ministro Nunes Marques entendeu que a facultatividade prevista na Constituição está preservada, já que o servidor tem liberdade para decidir se deseja ou não permanecer no sistema. O ministro destacou que a legislação garante o cancelamento da inscrição a qualquer momento e prevê a devolução das contribuições com correção monetária nos casos de desistência em até 90 dias.
14: É nula a citação de empresa estrangeira por meio de suposta representante nacional sem prova concreta dessa representação. Essa decisão é do STJ, Fátima Uchoa.
16: A quarta turma do STJ deu provimento ao recurso especial da companhia coreana Hyundai Corporation para declarar nulos os atos processuais praticados desde a citação realizada por meio da Hyundai Caoa do Brasil em ação de cobrança, rescisão contratual e indenização ajuizada por empresa brasileira que alega não ter recebido acessórios de telefonia celular pelos quais pagou. A Justiça do Rio de Janeiro considerou válida a citação, mas o STJ entendeu que esse ato só seria válido se a representação tivesse sido comprovada, o que não ocorreu. Assim, sem representante formal confirmado, a Hyundai deveria ser citada diretamente na Coreia do Sul por carta rogatória. O voto que prevaleceu no julgamento foi o da ministra Isabel Galotti.
14: Equipes da Justiça do Trabalho e de órgãos parceiros chegam ao município de Oiapoque, no extremo norte do Amapá. É a itinerância Cidadania Aqui com Você, para atender as aldeias indígenas. Rafael Silva.
17: As ações vão ocorrer de quarta a domingo. Primeiro na aldeia Manga, sábado e domingo será a vez da aldeia Espírito Santo. Pela Justiça do Trabalho, além de receber orientações, os moradores da região também vão poder denunciar e resolver questões trabalhistas e previdenciárias e até solucionar conflitos. Mas vai ter também outros serviços, como emissão de documentos, orientações jurídicas diversas e atendimento na área da saúde.
14: Quatro legendas exibem propaganda partidária nesta semana. Programas vão ao ar na terça, quinta e no sábado, entre 19h30 e 22h30. Mariana Fabri.
18: Nesta semana, o Partido dos Trabalhadores, o Partido Liberal, o Partido Comunista do Brasil e o Partido Social Democrático exibem propaganda partidária nas emissoras de rádio e televisão. O tempo de propaganda depende do número de deputados federais eleitos pelo partido nas eleições gerais de 2022. Por isso, PT, PL e PSD têm direito a 10 minutos cada. Já o PCdoB conta com 5 minutos. A propaganda partidária promove o programa e as atividades do partido e divulga o posicionamento sobre temas políticos e sociais. Em anos eleitorais, como 2026, esse tipo de propaganda só é transmitida no primeiro semestre.
14: Governo Federal e FUNAI pagarão 10 milhões de reais por violações contra indígenas na década de 70 em Mato Grosso. A sentença também determinou a conclusão da demarcação em até 2 anos. Vanessa Pereira.
19: Depois de 50 anos, o MPF obteve a condenação na justiça contra o governo federal e a FUNAI por remover, na década de 1970, indígenas Tapaiuna do território tradicional, próximo a Diamantino, em Mato Grosso. Na sentença, foi determinado o pagamento de indenização por danos morais e coletivos para a comunidade indígena, no valor de 10 milhões de reais. A conclusão da demarcação das terras em até 2 anos e um pedido público de desculpas.
14: 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Boa noite.

0: De altura pode transformar um voo tranquilo em uma corrida contra o tempo. Nessas horas, a ajuda de um médico entre os passageiros pode fazer toda a diferença.
1: Para reconhecer esse trabalho voluntário, o Senado pode analisar um projeto que prevê algum tipo de compensação aos profissionais que prestarem socorro durante viagens aéreas. Os detalhes com o repórter Alexandre Campos.
2: Autor do projeto, o senador doutor Irã, do PP de Roraima, lembrou que o médico que presta assistência ainda é obrigado a preencher formulários após o pouso do avião com informações sobre os procedimentos adotados durante o voo. Pela proposta, a companhia aérea vai ter duas opções: inserir no seguro que é obrigada a contratar uma cláusula prevendo a compensação ao profissional da saúde que agir nessas situações, ou, por conta própria, oferecer algum tipo de ressarcimento, como pagamento em milhas ou upgrade em viagem futura.
3: Você sabe que nós temos uma população que tem envelhecido muito, e quanto mais envelhecemos, mais agravos nós ficamos suscetíveis. E muitas vezes a gente encontra pessoas idosas que às vezes não tomaram suas medicações antipertensivas, suas medicações para controlar sua glicose, enfim, o que torna muito frequente a necessidade de um atendimento médico nos aviões.
2: Na justificativa de seu projeto, o doutor Irã, que é médico, lembrou que o Conselho Federal de Medicina confirmou o entendimento de que é devido a algum tipo de compensação ao profissional pela prestação de socorro durante voos.
0: E o senador Eduardo Girão, do Novo do Ceará, lamentou a morte de 7 jovens atletas cearenses em um grave acidente ocorrido na rodovia estadual ao CE-187. Durante a sessão de hoje no Senado, ele pediu um minuto de silêncio em homenagem aos jogadores de basquete falecidos.
1: Girão lembrou que os jovens participam da Copa Sobral de basquete e regressavam para Juazeiro do Norte quando o ônibus em que viajavam tombou às margens da rodovia.
4: Neste momento de profunda dor, eu quero manifestar minha solidariedade às famílias das vítimas e aos feridos que seguem recebendo atendimento médico e a toda a comunidade esportiva cearense.
0: O senador Isalci Lucas, do PL do Distrito Federal, alertou para o crescente endividamento das famílias brasileiras. Segundo o parlamentar, o número de pessoas com dívidas e restrições de crédito atingiu níveis recordes. Ele afirmou que a situação afeta principalmente as camadas de menor renda e defendeu uma reflexão sobre o alto custo do crédito no país.
1: Para Isalci, os juros elevados comprometem o orçamento familiar, dificultam o planejamento financeiro e limitam as perspectivas de crescimento econômico e social. Segundo ele, nenhum país consegue crescer de forma sustentável.
5: O grande problema do Brasil não é o tamanho da dívida. O grande problema do Brasil é o custo da dívida, é o preço do dinheiro, é o crédito caro, é o juro excessivo.
0: Na mesma linha, a senadora Zenaide Maia, do PSD do Rio Grande do Norte, voltou a defender medidas para reduzir o endividamento das famílias brasileiras. A parlamentar criticou as altas taxas de juros cobradas em operações de crédito, especialmente no cartão de crédito e no cheque especial, e argumentou que o comprometimento da renda dos brasileiros está diretamente relacionado ao elevado custo do crédito.
1: Zenaide Maia também pediu a aprovação da proposta de emenda à Constituição que limita os juros do cartão de crédito e do cheque especial a até 3 vezes a taxa Selic. Ela, que é autora da iniciativa, afirmou que a proposta ajudaria a conter o crescimento da inadimplência e a reduzir o impacto dos juros sobre o orçamento familiar. A PEC está em análise na Comissão de Constituição e Justiça.
6: Com a aprovação da nossa emenda, vamos frear essa bola de neve, pela qual os altos juros dificultam o pagamento e aprofundam a inadimplência.
0: Crianças e adolescentes precisarão de autorização judicial para exposição comercial nas redes sociais.
1: A determinação está no ECA Digital. Foi regulamentada pelo Conselho Nacional de Justiça e mira os chamados influenciadores mirins. Repórter Raíssa Abreu.
7: A norma do Conselho Nacional de Justiça determina que o juiz avaliará, por exemplo, se a atuação da criança ou adolescente nas redes é compatível com sua idade, suas atividades escolares e sua fase de desenvolvimento. O ECA Digital, que entrou em vigor em março, criou responsabilidades compartilhadas entre Estado, famílias e empresas de tecnologia na proteção das crianças e adolescentes no mundo virtual. O senador Alessandro Vieira, do MDB de Sergipe foi o autor do projeto que deu origem à lei.
8: Nós estamos regulando parcialmente a atividade das empresas mais poderosas da história do capitalismo. Essa é a primeira lei das Américas nessa matéria. E nós conseguimos colocar na mesma mesa, do mesmo lado da trincheira, pessoas tão diversas como a nossa senadora Damares e a deputada Maria do Rosário.

0: A proposta do CNJ, que regulamenta a atividade de crianças e adolescentes nas redes sociais, será votada no final de junho. Se aprovada, as plataformas deverão suspender conteúdos que exponham pessoas com menos de 18 anos sem alvará.
1: E a Comissão de Segurança Pública pode votar nesta terça-feira um projeto que endurece as punições para quem incita ou induz crimes em ambientes coletivos, como escolas, universidades e centros de compras.
2: A proposta foi apresentada para combater o crescimento de ameaças e discursos de pânico propagados na internet. Repórter Bruno Lourenço.
3: A relatora, senadora professora Dorinha Seabra, do União do Tocantins, lembrou os trágicos atentados ocorridos em escolas de São Paulo, Blumenau, Aracruz e Sobral para justificar a necessidade do projeto.
4: Um grande número de pessoas que, aproveitando-se do anonimato e de uma suposta impunidade conferida pela rede mundial de computadores, passam a incitar ou induzir prática de homicídio, lesão corporal e ameaças em locais de frequentação coletiva, como escolas, universidades, ambientes de trabalho e centros de compra.
3: Apesar de apoiar a proposta, o senador Fabiano Contarado, do PT do Espírito Santo, afirmou que a alteração no Código Penal pode acabar diminuindo a pena.
5: Você está tirando a figura da codelinquência, seja do partícipe por participação moral na forma de induzimento ou instigação, ou no auxílio, que seria, pela teoria unitária humanista, pelo mesmo homicídio.
3: Depois da CSP, o projeto de lei segue para a Comissão de Constituição e Justiça.
1: Verbas da saúde para atendimentos dos bombeiros e regras para uso de inteligência artificial estão entre os temas em debate no Senado nesta semana.
2: Um dos projetos em análise prevê o uso de emendas parlamentares da saúde para custear e equipar os serviços de atendimento pré-hospitalar dos corpos de bombeiros militares. Repórter Marcela Cunha.
6: Na terça-feira, a Comissão de Assuntos Econômicos pode votar uma proposta que atualiza os limites de endividamento para acesso ao microcrédito, com a correção anual desses valores pela inflação. Na Comissão de Educação, os senadores analisam novas regras para a participação de crianças e adolescentes em espetáculos e vídeos publicados na internet. Além de exigir autorização judicial, o texto proíbe a presença de menores em publicidade de cigarros, bebidas alcoólicas e apostas. Na quarta-feira, a Comissão de Assuntos Sociais pode autorizar o uso de emendas parlamentares da saúde para custear e equipar os serviços de atendimento pré-hospitalar dos corpos de bombeiros militares. Mas o senador Humberto Costa, do PT de Pernambuco, alertou que a inclusão dos bombeiros entre os destinatários das emendas da saúde pode aumentar a disputa por recursos do SUS.
7: Poderá gerar maior competição por verbas já insuficientes para atender plenamente as necessidades da atenção básica, da rede hospitalar, do SAMU e de outros serviços estratégicos do SUS.
6: Na Comissão de Ciência e Tecnologia, uma proposta proíbe o uso de inteligência artificial para reproduzir sem autorização a voz ou a imagem de uma pessoa com fins comerciais.
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2: Com edição de Paula Groba e trabalhos técnicos de João Lira, o Jornal do Senado fica por aqui. Acompanhe agora as notícias da Câmara dos Deputados. Boa noite.
1: Uma boa noite e até amanhã.

0: Câmara pode votar texto do governo sobre redução da jornada de trabalho.
1: Avança projeto que indeniza produtores por prejuízos com falta de energia.
0: Deputados facilitam a matrícula em cidade vizinha mais próxima do aluno.
1: Proposta prevê incentivo fiscal para livros, brinquedos e jogos inclusivos.
0: Boa noite. A Comissão de Constituição e Justiça da Câmara aprovou projeto que prevê incentivo fiscal para livros, brinquedos e jogos inclusivos. Agora, a proposta será analisada pelo Senado. A repórter Maria Neves explica o que diz o texto.
2: Pelo texto, o poder público deverá reduzir tributos para a produção de materiais que ajudem crianças e jovens com desordem estética, deficiência ou enfermidade que cause embaraço social à compra e aceitar sua condição. Autor do texto, o deputado Dr. Jaziel, do PL do Ceará, afirma que a carga tributária sobre brinquedos corresponde a cerca de 40% do preço final. Devido a essa tributação elevada, o parlamentar sustenta que o mercado de artigos lúdicos para crianças com deficiência não alcança larga escala. É atendido por iniciativas isoladas e artesanais. O relator da proposta, deputado Diego Garcia, do Paraná, concorda com o autor e acrescenta que atividades lúdicas e brincadeiras são coisa séria, principalmente para crianças com deficiência.
3: Crianças com deficiência devem ser estimuladas a desenvolver autonomia e autoestima. Materiais didáticos, livros, jogos e brinquedos inclusivos que respeitem as individualidades certamente terão repercussão positiva no desenvolvimento das crianças.
2: O deputado ressalta que percepções, raciocínio e criatividade são aprendidos na relação das crianças consigo mesmas e com o outro por meio do lazer infantil. E, para crianças com deficiência, destaca que as brincadeiras são instrumentos eficazes de superação de dificuldades e de desenvolvimento da criatividade. Segundo o Instituto Brasileiro de Geografia e Estatística, o Brasil tem 14 milhões e meio de pessoas com deficiência, o que representa 7,3% da população com 2 anos ou mais. Além disso, o Instituto identificou 2 milhões e 400 mil pessoas com autismo. Da Rádio Câmara de Brasília, Maria Neves.
4: Turismo.
1: Gilson Daniel, do Podemos do Espírito Santo, destaca o potencial turístico da região do Caparaó, impulsionado por eventos tradicionais e pelas belezas naturais. O deputado cita o Festival de Inverno de Guaçuí e a Festa do Carro de Boi, na cidade de Iúna, como iniciativas que valorizam a cultura local.
0: Gilson Daniel também ressalta que Caparaó reúne atrativos como o Pico da Bandeira, além de uma rica gastronomia regional. Ele registra investimentos destinados à região, como a inauguração da obra de asfaltamento da rodovia que liga os municípios de Iúna e Urupi.
4: Agricultura.
1: Projeto que prevê indenização a produtores rurais por prejuízos com falta de energia avança na Câmara. A repórter Sofia Peçanha tem os detalhes.
5: A Comissão de Agricultura aprovou o projeto que prevê que produtores rurais sejam indenizados quando tiverem prejuízos causados por falhas no fornecimento de energia elétrica. Apresentada pelo deputado Marcos Beltrão, de Alagoas, a proposta também foi aprovada pela Comissão de Minas e Energia. A medida vale para situações em que a falta de luz ou oscilações na rede elétrica provoquem a perda de produtos perecíveis, como leite, frutas, grãos armazenados ou até a morte de animais que dependem de sistemas automatizados para a sobrevivência. Durante a discussão na Comissão de Minas e Energia, o deputado Padre João, do PT de Minas Gerais, destacou os impactos diretos para os produtores, especialmente os de menor porte.
6: Porque a pessoa ela tem uma expectativa de, num mês, ela receber o leite que ofereceu. Então, terminar o prazo, isso é muito importante, porque a pessoa ela fica descapitalizada, fica sem renda, porque é o prejuízo. Caso do leite, mas tem as câmeras frias de legumes, verduras, queijos.
5: Para ter direito à indenização, o produtor deverá comprovar, por meio de documentos documentos técnicos que prejuízo foi causado diretamente pela interrupção de energia. O valor será calculado com base no preço de mercado dos produtos na região. O texto também determina que a concessionária de energia terá até 30 dias para analisar o pedido e fazer o pagamento. Caso o prazo não seja cumprido, haverá acréscimo de 10% no valor da indenização como multa. O relator da proposta na Comissão de Agricultura, o deputado Tião Medeiros, do PP do Paraná, afirmou que a medida também pode incentivar melhorias na qualidade do serviço prestado pelas empresas de energia.
4: O dever de indenizar fortalece um incentivo para a atuação proativa dos distribuidores, ao mesmo tempo em que responde a uma demanda urgente dos produtores rurais de todo o país.
5: O projeto que garante indenização a produtores rurais por perdas causadas por falta de energia elétrica segue para análise na Comissão de Constituição e Justiça. Da Rádio Câmara de Brasília, Sofia Peçanha.
7: Economia.
0: Reginaldo Lopes, do PT de Minas Gerais, anuncia uma articulação partidária em torno da proposta que garante fomento indireto aos setores da cultura e do esporte por meio de créditos tributários para gestores, artistas e patrocinadores.
1: O deputado explica que o principal objetivo da proposta é incluir os mecanismos permanentes de fomento dentro das regras da reforma tributária. Para Reginaldo Lopes, a medida fortalece a geração de emprego e renda, além de estimular investimentos privados em cultura e esporte.
0: Maurício Marcon, do PL do Rio Grande do Sul, alerta para o agravamento da situação econômica do país. Ao mencionar dados sobre o endividamento das famílias brasileiras, o deputado prevê um cenário de forte instabilidade financeira.
1: De acordo com Maurício Marcon, o descontrole fiscal do governo impulsionou a inflação dos alimentos e elevou a taxa de juros a patamares históricos. Ele recomenda cautela financeira aos cidadãos diante do risco de uma crise.
7: Trabalho.
0: O plenário da Câmara dos Deputados deve votar o projeto do governo que limita em 40 horas semanais a jornada de trabalho. O repórter Antônio Vital nos conta como estão as negociações.
8: A semana no plenário da Câmara começa com um único projeto na pauta, o que define a jornada máxima de trabalho em 40 horas semanais sem redução de salários. No final de maio, a Câmara aprovou proposta que inclui esse limite na Constituição, o que deve ser ainda analisado pelo Senado. A diferença é que o projeto enviado pelo governo ao Congresso em abril detalha a aplicação da redução da jornada e altera 9 leis, além da consolidação das leis do trabalho, a CLT. Acrescenta esse limite em legislações específicas que tratam do repouso semanal remunerado, do esporte e de profissões como aeronautas, seguranças privados, trabalhadores domésticos e radialistas. O projeto chegou à Câmara em abril com regime de urgência constitucional, com prazo para ser votado. Como isso não ocorreu, passou a trancar a pauta do plenário a partir de 30 de maio. Desde então, os deputados ficaram impedidos de votar qualquer outro projeto de lei. Na semana passada, o presidente da Câmara, Hugo Mota, designou como relator o deputado Léo Prates, do Republicanos da Bahia, o mesmo da proposta de emenda à Constituição que acaba com a escala 6x1. O projeto do governo define que a duração normal do trabalho não poderá ultrapassar 8 horas diárias e 40 horas semanais, o que vai valer também para trabalhadores com escalas especiais. Estabelece ainda que todos os trabalhadores terão direito a 2 dias de folga remunerados por semana, de preferência aos sábados e domingos. Abre exceções para negociações coletivas, de acordo com as peculiaridades de cada atividade. Também permite escalas de até 12 horas seguidas, mas mantendo o limite de 40 horas semanais. A proposta do governo se aplica aos contratos em vigor e passa a valer imediatamente assim que virar lei. Já a proposta já aprovada, que acrescenta esses limites ao texto da Constituição, define que a adoção da medida será gradual, com prazo de 2 meses para começar a valer limite de 42 horas e de 1 ano para a jornada de 40 horas. Prevê ainda medidas de transição para microempreendedores individuais, microempresas e empresas de pequeno porte e admite manutenção da jornada atual para terceirizados do serviço público até que ocorra nova licitação. O projeto do governo foi defendido pelo líder do PT na Câmara, deputado Pedro Czai, do PT de Santa Catarina.
9: Redução da jornada de trabalho de 44 horas para 40 horas semanais, portanto, ter 2 dias para viver, para descansar, para ficar com a família, qualidade de vida e tempo para viver e tempo para trabalhar. Estamos convencidos que a redução da jornada de trabalho vai permitir o aumento da produtividade, ganha a sociedade, ganha a economia, ganha as famílias brasileiras.
8: Já a proposta que acrescenta o limite máximo de 40 horas semanais de trabalho na Constituição, quando foi votada na Câmara, recebeu críticas de deputados da oposição. Deputados do PL, do Novo e do Missão disseram que a medida vai acarretar aumento do trabalho informal, diminuir a produtividade e aumentar o custo para as empresas. Da Rádio Câmara, de Brasília, Antônio Vital.
7: Relações Exteriores.
1: Alexandre Lindemeyer, do PT do Rio Grande do Sul, defende a soberania nacional e a autonomia jurídica do Brasil, sustentando que o país não deve se curvar a decisões externas. Ele lembra a decisão dos Estados Unidos de classificar as facções criminosas brasileiras como grupos terroristas.
0: Alexandre Lindemeyer afirma que a lei brasileira e tratados internacionais distinguem claramente crime organizado e terrorismo. Em sua opinião, os Estados Unidos são movidos por interesses próprios, com apoio de políticos brasileiros empenhados em entregar riquezas nacionais.
7: Educação.
1: A Câmara aprovou o projeto que facilita a matrícula na escola mais perto do aluno, mesmo que em município vizinho, e o texto seguiu para análise do Senado. Confira na reportagem de Luiz Cláudio Canuto.
10: A Comissão de Constituição e Justiça da Câmara dos Deputados aprovou projeto que assegura a alunos da educação básica o direito de se matricular na escola mais próxima da sua casa, mesmo que seja em um município vizinho. O texto aprovado muda a LDB, Lei de Diretrizes e Bases da Educação Nacional. Por recomendação da relatora, deputada Júlia Zanatta, do PL de Santa Catarina, a comissão aprovou as sugestões da Comissão de Educação para o projeto. Pela versão aprovada, será assegurado o direito à matrícula e ao transporte escolar, com possibilidade de acordo entre os municípios. A deputada Júlia Zanatta reforçou a importância da medida.
11: Não precisando de mais uma legislação estadual ou municipal para acertar isso aqui. Então, é uma legislação que pensa na vida das pessoas lá na ponta, dos alunos, das mães, que às vezes moram na divisa de um município com outro e não conseguem fazer essa matrícula por causa de uma burocracia imposta por uma lei que foi feita aqui em Brasília, mas que não viu a realidade das pessoas lá na ponta. Então é um grande avanço.
10: O censo de 2022 apontou que 7,2% dos estudantes do Brasil, ou seja, 4 milhões de alunos, precisam ir a um município vizinho para estudar. Pouco mais de 3% dos alunos do ensino fundamental e 6,6% dos alunos do ensino médio precisam fazer diariamente esse deslocamento. O projeto original é do deputado Evair Vieira de Mello, do Espírito Santo. Da Rádio Câmara de Brasília, Luiz Cláudio Canuto.
7: Política.
0: Heloísa Helena, da Rede do Rio de Janeiro, despediu-se da Câmara após cumprir um mandato temporário de 4 meses. Em seu pronunciamento, a congressista fez um balanço de sua atuação, destacando a apresentação de mais de 60 projetos de lei voltados para a área social.
1: Heloísa Helena afirma que deixou o cargo consciente de ter feito uma política ética. A legisladora deixa o cargo em função do fim da suspensão do mandato do deputado Glauber Braga.
7: Justiça.
0: O nome afetivo que muitas vezes crianças e adolescentes usam ao ganharem novas famílias vai poder ser oficializado antes do fim do processo de adoção. A repórter Mônica Tati explica o teor da proposta que agora vai para o Senado.
12: A Câmara dos Deputados aprovou proposta que permite o uso de nome afetivo por crianças e adolescentes sob guarda provisória, em cadastros de escolas e estabelecimentos de saúde, cultura e lazer. O nome afetivo é aquele pelo qual o menor é chamado pela nova família, antes da conclusão do processo de adoção e da alteração definitiva na certidão de nascimento. Depois de adotada, a criança geralmente troca o sobrenome. No entanto, há casos em que há a troca do primeiro nome também. O objetivo do projeto é antecipar o uso desse nome, como forma de respeitar a identidade da criança. A autora do projeto, a deputada Laura Carneiro, do PSD do Rio de Janeiro, explica por que a mudança do nome é importante ainda durante o processo de adoção.
13: A criança chegar à adoção é porque ela perdeu todos os links familiares, seja por violência, seja por abandono, está absolutamente desprotegida, principalmente do amor. Então, vem o processo de adoção. O processo começa com essa guarda provisória. Isso demora muito tempo, é uma análise difícil. Mas durante esse tempo, essa criança cria vínculo. cria vínculo com essa nova família. A própria família e na escola, os amiguinhos, na sociedade, na vida normal dessa criança, ela passa a precisar efetivamente ser parte daquela família. E esse pertencimento também é ligado ao nome dela.
12: Laura Carneiro também destaca a importância de mais mecanismos para incentivar a adoção no país, principalmente de crianças mais velhas e adolescentes. A proposta que permite o uso de nome afetivo por crianças e adolescentes sob guarda provisória segue agora para o Senado Federal e, se for aprovada, pode ser sancionada pelo presidente da República e virar lei. Da Rádio Câmara de Brasília, Mônica Tati.
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7: Segurança Pública.
1: Avançou na Comissão de Constituição e Justiça da Câmara a proposta que reduz a maioridade penal para 16 anos. Para Sérgio Turra, do PP do Rio Grande do Sul, a medida acaba com a possibilidade de criminosos de alta periculosidade se esconderem na menoridade.
0: O deputado critica a oposição de esquerda à proposta, argumentando que ela protege criminosos, indo contra o interesse público e a segurança da sociedade. Sérgio Turra menciona o apoio popular à medida, que será analisada agora por uma comissão especial antes de ir à votação no plenário.
1: Sargento Faur, do PL do Paraná, celebra a aprovação na CCJ da PEC que reduz a maioridade penal. O congressista afirma que a medida é um primeiro passo para responsabilizar adolescentes de 16 e 17 anos envolvidos em crimes graves.
0: Sargento Faur sustenta que a punição de adolescentes infratores busca proteger principalmente os jovens que estudam e trabalham. Ele lembra que a PEC ainda precisa passar por comissão especial e pelo plenário da Câmara em dois turnos antes de seguir para o Senado.
1: José Rocha, do União da Bahia, celebra o Dia da Marinha, comemorado em 11 de junho. O parlamentar ressalta o papel histórico da corporação e exalta suas ações humanitárias operadas em rios de regiões isoladas para levar desenvolvimento e promover a integração nacional.
0: Presidente da Frente Parlamentar de Apoio ao Programa Antártico Brasileiro, José Rocha, ressalta a importância da Força Naval na proteção de quase 6 milhões de quilômetros quadrados da Amazônia Azul e defende investimentos em tecnologia como a construção de submarinos e fragatas.
1: Termina agora o Jornal Câmara dos Deputados, produzido pela Rádio Câmara, com trabalhos técnicos de Wellington Teles e apresentação de Val Monteiro e Luciana Vieira. Uma boa noite para você.
0: Você fica com as notícias do Tribunal de Contas da União. Boa noite.
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7: 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Música.
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2: Ótima noite de segunda-feira, começando mais uma semana, começando mais um Arquivo da Onda, o som de todos os tempos aqui em 101,1. E você pode participar, pedir a sua, como sempre, aqui no Arquivo do Ouvinte. O nosso WhatsApp é o 38826000. Pode mandar aquela que marcou sua vida. Tô esperando a sua participação. Para começar, tem Whitney Houston.
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0: ter muito mais companhia na sua noite. Roupa Nova, começo, meio e fim. José Augusto, Sábado e Gino Vanelli. Na volta tem um arquivo do ouvinte.
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0: De volta com o Arquivo da Onda até a meia-noite, chegando agora ao Arquivo do Ouvinte, sempre com a sua participação no 3882-6000, a música da Gabi, Bruno Mars.
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0: é muito mais amor, muito mais companhia, muito mais romantismo na sua noite aqui no Arquivo da Onda. Daqui a pouco tá de volta, tem Whitesnake, George Michael, Phil Collins e muito mais.
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0: De volta com o Arquivo da Onda até a meia-noite, Whatsnake.

0: quando é muito mais lembrança na sua noite. Sandra de Sá, Bye Bye Tristeza, Kelly Clarkson, Phil Collins e Marisa Monte, Bem Que Se Quis. Na volta tem um arquivo do ouvinte.
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0: De volta com o Arquivo da Onda até a meia-noite, nessa noite de segunda-feira. E a gente volta agora com o Arquivo do Ouvinte, com a sua participação. A música da Magnólia.
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0: Onda é muito mais companhia, fechando mais um Arquivo da Onda, de volta amanhã, terça-feira, 10 da noite, com as músicas que ninguém esquece aqui na Onda. Na volta tem a madrugada e às 5 da manhã, Sérgio Fontinelli com mais um Alô, Bom Dia. Um abraço e até amanhã. Tchau.
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0: eu acho que você tem que mandar aquela mensagem. Mas manda o que está no seu coração.
1: Porque se fosse eu falaria mais ou menos assim.
2: Ei, boa noite. Antes de te bloquear, eu só vim te dizer que a partir de hoje pode tocar o terror, fazer o que quiser fazer. A boca é sua, curte sua farra. Sinto mais nada.
0: Não, apaga, apaga, apaga.

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1: Onda pontualmente 5 horas, bom dia!
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1: Oi, turma, bom dia! Estamos chegando até às 7 da manhã aqui, ó. A Onda é muito mais no começo do seu dia, muito mais músicas, muito mais alegria. Eu sou o Fontenelle, bora juntos.

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Terça-feira gostosa. Bom dia, alegria. Terçou. Terça-feira, turma. E aí, tá tudo bem com você? Tá tudo certo? Olha, eu sou o Fontenelle, nós estamos chegando a partir de agora. Eu estou contigo durante 2 horas, tocando o fino da música sertaneja. Terça-feira, dia 16 de junho do ano 2026, dia da criança africana, dia internacional da tartaruga marinha. Ah, hoje também é o seu dia? Você está completando mais um ano de vida, está aniversariando hoje. Parabéns pra você. Saúde, paz, tudo de bom. Bora juntos no rádio e na internet. Vem, vem, vem, mimosa, tá na hora. Bora acordar, gente, bora despertar. Estamos na terça-feira, estica o corpo, bora. Acorda aí, tá na hora. Bora despertar, bora acordar, gente. Bora despertando. Acorda aí, meu filho. Pega Rex, pega esse caboclão que vai passando a calçada alheia. Sai, cachorro. Bom dia. Vamos juntos. Boa terça-feira. Trio Parada Dura. Passe livre no Alô, bom dia. Bora juntos aqui no rádio e na internet.

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2: Boa terça-feira, gente. Bom dia!

0: Dorival Neves e Alex Violeiro, carreteiro e cantador. É moda caprichada, é modão gostoso.
1: Você pediu, você participou. 0800-558-0057.
2: Alô?
1: Alô? Alô, bom dia.
0: Bora pro WhatsApp, bora falar com os ouvintes de todo o Brasil. Alô, quem fala?
3: Alô, bom dia, Fontenelle.
0: Bom dia.
3: Dá um alô pra nós aqui em Alenquer, no Garapé da Raiz. Eu sou Raimunda Lima.
0: Ô, dona Raimunda Lima, já tomou um cafezinho, meu amor?
4: Bom dia, Fontenelle, bom dia. Deus abençoe nosso dia, você tá bom?
0: Bom dia, tô bom.
4: Simval por cá, Bataguaçu MS.
0: Oi, irmão.
4: Sobrevivendo aqui, região de Alto Araguaia.
0: Bom demais.
4: Sinop, Mato Grosso.
0: Legal.
4: Tá bom?
0: Bom.
4: Mandou um bom dia pra galera abençoada da rodagem aí, um forte abraço.
0: Legal, um abraço forte pra dar sorte.
5: Fontenelle, tudo bem?
0: Tudo.
5: Aqui é Milene de Cabo Verde.
0: Ô, meu amor.
5: Deixa eu falar pra você, põe a muda saudade pra
0: claro
5: nós.
0: Claro que eu coloco.
5: Gilberto Gilmar, quero oferecer pra todos vocês.
0: Obrigado.
5: E pra toda a minha família. Alô, Fontenelle, fique com Deus.
0: Amém, Deus te abençoe.

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2: Há momentos que temos que dizer um para o outro: decida.

Milionários José Rico, decida no Alô Bom Dia, o programão sertanejão caprichadão número 1 do seu rádio. 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Abraçando o Cristiano em Itaúna, Minas Gerais. Ele é o José, está com a gente em Pimenta Bueno, Rondônia. Zé Vicente, Araçoiaba da Serra, Wanda em Descalvado, não é, Wanda? Bom dia, meu bem. A minha amiga Darlene Figueiredo está em Botelhos também, acompanhando o Fontinelli. Francisco Veião de Diadema, meu amigo Denilson Dias está em Pirapora, Nortão de Minas Gerais. Bom dia.

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2: Onda 5:20, olha a hora, 5:20, bom dia.
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0: Estamos no ar em todo lugar. Bom dia para você que vai despertando com a gente, você que vai acordando no alô, bom dia. Programa sertanejo número 1 do Brasil.
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2: Bom dia, meu amigo produtor, você está ligado no Centro do Agro com Cláudio Natel, aqui no programa Alô Bom Dia do meu amigo Fontenelle, e vai indo a nossa semana. O foco agora é garantir o trato do gado na seca. A silagem, muita gente planta milho bonito, mas perde qualidade na hora de guardar. O segredo da silagem de primeira é a compactação. Tem que passar o trator pesado em camadas finas para expulsar todo o ar. Se ficar ar dentro do silo, a comida apodrece e perde proteína. Silo bem pisado e bem lonado é garantir a comida da vaca de leite, produzindo bem, o boi ganhando peso mesmo quando o pasto acaba. Esse foi o Centro do Agro. Fiquem com Deus.
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0: Eduardo Costa vai cantar pra gente a carta. Ó, 0800 558 0057. Vai participando. Boa tarde.

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1: Luiz Fernando e João Pinheiro, modão gostoso, hein? Viola combatente.
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3: Alô?
2: Alô, bom dia.
1: Bora zapear pelo Brasil, bora falar com a turma que vai acordando nesta terça-feira. Alô?
4: Bom dia, seu Sérgio. Bom dia. Paulo Barbosa.
1: Ô, Paulão.
4: Bom dia, Beto, bom trabalho.
1: Amém, meu irmãozão, tá com nós no norte de Minas, alô?
5: Aqui quem fala é o Isaías Vieira.
1: Ô, Isaías.
5: Aqui de Ibiúna.
1: Bom demais.
5: Uma música pra nós aí.
1: Claro.
5: De Correio Paraná.
1: Ah.
5: É, com a música Tranca a Porta e Me Beija.
1: Aí é caprichada, alô?
6: Alô, Fontinelli, bom dia. Tudo jóia?
1: Tudo.
6: Aqui é de roda aqui do restaurante Aldeia.
1: Oi, irmão.
6: Manda uma música pra nós aqui, a galera pro Divino.
1: Agora.
6: Teodoro Sampaio, Paixão Proibida.
1: Você pede a gente toca.

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fechada, tranque a porta e me beija, moda bonita de Chico Rei, Paraná, no Alô, bom dia, o programão sertanejão número 1 do Brasil que vai abraçando o Antônio Carlos em Cajamar, meu amigo Reginaldo Martins em Caldas, Minas Gerais, Credinaldo está em Uberlândia, ô meninão, aquele abraço, obrigado pelo carinho da audiência, Newton Célio em Jacutinga, Minas Gerais, alô Jurandir, bora acordar, Juras, tá em Parapuã, desamassa essa cara aí, menino. Bom dia, bora acordar, cara amassada, meu amigo Estênio, está com nós em Três Rios, também Rio de Janeiro, minha amiga Elza Maria em Buritizeiro, bom dia, olha, se você ainda não tem o pendrive de modão caprichadão do Fontenelle, pode pedir aqui comigo, 0800-558-0057, eu vou te mandar vídeo do pendrive, te mando fotos, vou te mandar uma listagem com o nome de todas as duplas, tá gente? 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
1: Eu sou a Cleusa Reis de Bastos, participei do Alô Bom Dia, fui sorteada com lindo liquidificador maravilhoso com a promoção do cantor Moisés Rico. 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
1: 5:39 na Onda. 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
1: Bom dia, turma, bora despertando pra mais um dia. A Onda é muito mais.

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2: Desde 2014, todos os caminhões e implementos rodoviários fabricados no Brasil são equipados com freios ABS e outros recursos tecnológicos. Na Europa, a combinação de pneumática com eletrônica decolou a partir de 1981. Por aqui, a Mercedes-Benz foi a pioneira em 1990. Depois de tanto tempo, essas tecnologias deveriam estar totalmente dominadas pelos mecânicos. Mas no dia a dia, sobram problemas. O maior desafio das oficinas independentes é investir em todos os equipamentos necessários e depois manter essa estrutura atualizada. Para dar uma ideia, um estradeiro novo pode ter mais de 100 sistemas eletrônicos que devem ser checados.

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1: Alô, bom dia. Alô, bom dia.
2: Bom dia, alegria. Bora acordando, gente. Bora despertando. Terça-feira gostosa.

0: Neto e João Carvalho. Vira volta, que moda bonita, hein? Modão cabeceira, modão gostoso no Alô Bom Dia.
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2: Alô?
1: Alô? Alô? Alô, bom dia.
0: Bora zapear pelo Brasil, bora juntos, tem mais gente aqui. Alô, bom dia.
3: Bom dia, Futinelli.
0: Bom dia.
3: Aqui é o Reginaldo da cidade de Caldas.
0: Ô, Reginaldo.
3: Manda um abraço aí pro meu amigo João Paulo e a

0: dona e a sua mãe.
1: Opa!
0: E pra toda a galera do Todos Caldense, manda uma música do Eduardo Costa.
1: Ah, toquei agorinha pra você, tá? Tem mais gente aqui. Alô?
2: Alô, Sérgio Botinelli, bom dia, bom dia.
1: Bom dia, menino.
2: Aqui é o Jorge Chocolate, Paraíba do Sul, estado do Rio de Janeiro.
1: Ô, Jorjão.
2: Um abraço pra você, como é que você tá? Acabou tudo bom?
1: Tô firme, meu irmão.
2: Que seja bem, saúde e paz pra você e família.
1: Graças a Deus.
2: Ô, Sérgio Botinelli, toca uma música pra nós aí, se possível, Mocoque Moraci aí, qualquer uma deles.
1: Ah, vou caprichar uma bonitona aqui pra você, tá? Alô, bom dia.
3: Bom dia, Fontenelle.
1: Bom dia.
3: Tá com um modão aí bem das antigas pra mim que eu estou lindo. Eunice de Saúde, Bahia.
1: Ô, minha amiga, obrigado. Alô, pessoal de saúde na Bahia, obrigado pela audiência de todos vocês. Mocoque Moraci, jardineira do adeus, bom dia.

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1: Alô, bom dia.
2: Alô, bom dia.
3: Bom dia, boa terça-feira pra todo mundo.

0: Chada é o Barreirito Júnior e o Creone quebra topete no Alô Bom Dia, o caprichadão número um do seu rádio. Gente, estamos na terça-feira, semana ainda está no início, né? 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
2: Onda faltando um para as seis. Bom dia.
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0: Ó, eu tô com você em mais uma hora super gostosa do Alô Bom Dia. Eu sou o Fontenelle, quero você aqui comigo, tá bom? 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
2: Deus abençoe você e toda a sua família. Que alegria estar no Alô Bom Dia com Sérgio Fontenelle. Uma abençoada terça-feira para todos os nossos ouvintes. Eu tenho certeza de que Deus vai falar muito ao seu coração através deste programa.
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2: Mateus capítulo 5, versículo 17 a 19. Naquele tempo disse Jesus aos seus discípulos: não penseis que vim abolir a lei e os profetas. Não vim para abolir, mas para dar-lhes pleno cumprimento. Em verdade vos digo, antes que o céu e a terra deixem de existir, nenhuma só letra ou vírgula serão tiradas da lei, sem que tudo se cumpra. Portanto, quem desobedecer a um só destes mandamentos, por menor que seja, e ensinar os outros a fazerem o mesmo, será considerado o menor no reino dos céus. Qualquer mandamento que você transgride, está transgredindo todos os outros. Abra sua Bíblia em Tiago, capítulo 2, versículo de 10 a 11. Pois quem guardar os preceitos da lei, mas faltar em um só ponto, se tornará culpado de toda ela. Não é invenção minha, não é invenção da igreja, é a palavra de Deus. Porque aquele que disse: não cometerás adultério, disse também: não matarás. Se, pois, matares, embora não tenha cometido adultério, torna-se transgressor da lei. Eu não cometi adultério, mas matou. Eu não matei, mas cometeu adultério. Você veja, tudo está entrelaçado. Abra sua Bíblia em Tiago capítulo 1, versículo de 22 a 23. Sede cumpridores da palavra e não apenas ouvintes, isto equivaleria a vos enganardes a vós mesmos. Aquele que escuta a palavra sem a realizar, assemelha-se a alguém que contempla no espelho a fisionomia que a natureza lhe deu. É preciso cumprir todos os mandamentos. Eu preciso cumprir todos os mandamentos. Reflita, qual mandamento da lei de Deus você ainda não está cumprindo? E por amor a ele, você precisa cumprir. Eu preciso cumprir todos os mandamentos, não apenas um ou dois ou nove, todos. Que Deus abençoe em nome do Pai, do Filho, do Espírito Santo. Amém.
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2: Eu quero clamar agora por você, quero clamar pela sua família. Vem Espírito Santo, enche todos os que estão acompanhando este programa agora. Libera, Senhor, para esta pessoa o que ela mais precisa, para o corpo e para a alma. Libera, Senhor, curas e libertações em nome de Jesus para esta pessoa que escuta e para toda a sua família. Eu clamo a tua poderosa bênção. Visita agora com bênção de proteção, a bênção que só o Senhor pode dar. Abençoe-vos o Deus Todo-Poderoso, Pai e Filho e Espírito Santo. Amém.
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2: E eu quero lembrar você, se você quiser ouvir mais pregações, mais meditação da palavra, basta você me acompanhar no meu canal do YouTube, Frei Gilson / Som do Monte, no meu Instagram, no meu Facebook, no meu TikTok, e lá você vai encontrar muito mais palavra de Deus para você.
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0: De volta amanhã aqui no Alô Bom Dia, o programão sertanejão número 1 do Brasil. Carol Viola e Rafael. Coração de Madeira aqui no Alô Bom Dia.
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0: Leonito, sou mais um ex por aí no Alô, bom dia, boa terça.
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0: Bom dia com muita alegria pra você de todo o Brasil. Alô, bom dia.
3: Fundinelli.
0: Opa.
3: Toca pra nós aí. Rastros na areia do Duque Dalvan. Bom dia.
0: Bom dia.
3: A você e.
0: Obrigado.
3: Todos do Litoral Norte.
0: Pessoal do Litoral Norte tá aqui, ó.
4: Eu sou o Raimundo da cidade de Aguaí.
0: Ô, Raimundo.
4: Eu gostaria de ouvir com Lourenço Lourival pelos caminhos do amor.
0: Aí é modão, hein? É o Brasil de ponta a ponta.
5: Bom dia, meu amigo Fontenelle.
0: Bom dia.
5: Aqui é o Nilcimar de Lajinha, Minas Gerais.
0: Oi, irmãozão.
5: Toca pra nós aí, narrando a saudade.
0: É moda.
5: Gosto muito dessa música.
0: Essa é bonita demais. O Tássio vai cantar pra gente de volta pra casa. O Brasil inteiro tá ligado no Alô, bom dia.
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2: É música e alegria no começo do seu dia, uma terça-feira abençoada. Alô, motorista, você do volante, muito obrigado pela audiência. Uma terça-feira abençoada. Joaquim tá em Campinas, o Edson está em Cascavel.

Tony Sampaios e Maurinho, ter você de volta aqui no Alô, bom dia, o caprichadão número um do seu rádio. Olha, gente, eu gostaria de falar com você que está do outro lado ouvindo o Alô, bom dia, você que está acordando cedinho, olha, você pode pedir sua moda comigo? Claro que pode, 0800-558-0057. O Jorge Chocolate tá aqui comigo, Vandésio tá em Buritizeiro, Nilson Moreira, Nova Marilândia, meu amigo Ribamar. Ô Riba, você tá bom? Tá em Caraguatatuba, o Damião tá em Salto, aquele abraço. Silvana Esteves em Três Rios, abração. Serjão da Nutrição, tá sempre com nós aí no Parazão, né? Ó, pede comigo hoje também, gente, o pendrive de modão caprichadão do Alô, bom dia, tá? 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Que convém para você. 0800-558-0057, Brasil.

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0: forte abraço aí pra tu.
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0: 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Bora juntos? A terça-feira está apenas começando, tá? Coloca um sorrisão no rosto. 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
2: Sérgio Fontenelle, amigos do Alô Bom Dia, nós estamos contando a história das meninas prodígios do rádio brasileiro, as irmãs Galvão, Meire e Marilene. As duas, Sérgio Fontenelle, começaram, a Meire tinha 8 anos, a Marilene tinha 6 anos de idade, ou seja, meninas prodígio, né? E aí, elas começaram a cantar nos auditórios de rádio. Bom, com 14 e 12 anos de idade, elas já foram contratadas como profissionais da rádio Piratininga, lá em Assis, né? E aí, imagina só, duas crianças, né? Sustentando um programa de rádio com vozes afinadíssimas e tocando instrumentos, assim como gente grande. A Meire sempre gostou de tocar sanfona. Sempre foi uma sanfoneira que muita gente admira. E a Marilene tocava violão, né? Então as duas faziam um dueto e naquela época, gente, era um encanto, né? Você ligar a rádio e você ter lá as duas meninas que depois foram intituladas Rainhas da Fronteira. Ou seja, Meire e Marilene começaram muito cedo. Elas começaram muito cedo na música mesmo. E aí, nessa idade, as crianças estavam na escola, estavam preocupadas com outras coisas. Elas estudavam, trabalhavam e no final de semana eram contratadas pela rádio Piratininga de Assis. Essa rádio, inclusive, ela faz parte da história de muita música, de muitos cantores da música sertaneja. Lá na Piratininga também a gente contou aqui recentemente a história do Abel e Caim, né? Enfim, tinha muita coisa que envolvia essas duas irmãs. E assim foram, né? Gravaram o Beijinho Doce, que é uma música que conta a história da música sertaneja, né? O Beijinho Doce, além de ser gravado pelas irmãs Castro, depois as Galvão vieram com uma roupagem diferente e também alcançaram um sucesso nacional com esse clássico da música sertaneja. Bom, a gente tá contando essa semana a história das irmãs Galvão. Amanhã eu tô de volta com o terceiro capítulo, meu amigo Sérgio Fontenelle.

0: Anderson e Ailcinho, buquê de flor no Alô Bom Dia.
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0: Bora zapeando pelo Brasil, bora lá. Alô, alô, bom dia.
4: Eu gostaria de ouvir a música Encontro de Poetas com Piá e Dino Franco. O Baldo já tá iguais.
0: Ô, Baldo, aquele abraço. Alô, bom dia.
5: Fala, Fontenelle. É o Ribamar.
0: Oi, Ribamar.
5: De Caraguatatuba.
0: Boa.
5: Esquece, meu amigão.
0: Jamais.
5: Caboclo, por favor. Dick Renner.
0: Opa.
5: Filha.
0: Ei, essa moda é bonita, vou tentar encaixar.
6: Bom dia, Sérgio, aqui
0: bom
6: é
0: dia.
6: De Paragominas. Toca
0: boa
6: aí pra mim, Jacó Jacózinho.
0: Claro.
6: Ladão de terra.
0: É moda.
6: Aqui em Paragominas, sua audiência é muito grande.
0: Ô, meu irmão.
6: Meu irmão, bom dia.
0: Bom dia, alegria. Lourenço e Lourival vai cantar pra gente Como Eu Chorei.

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0: na casa, Teodoro Sampaio no Alô, bom dia, o sertanejão caprichadão número um do seu rádio, vai despertando você nesta terça-feira gostosa e falando pra você de vitalidade, disposição, né gente? 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

0: e alegria no começo do seu dia, a gente desperta você. É claro que desperta para mais uma terça-feira super abençoada. Bom dia! Bom dia! 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
2: Olá, ouvintes do Alô Bom Dia, ouvintes do Grande Fontenelle, uma excelente terça-feira para todos vocês. Eu sou a Marina Geller e no Mulheres do Agro de hoje, nós vamos falar de um alimento que está na mesa de todo brasileiro, a produção de ovos, a avicultura. Olha que interessante, gente, um alimento tão rico em nutrientes, né? A avicultura de postura é um setor altamente técnico e dinâmico e as mulheres estão comandando granjas modernas por todo o país. Elas lideram desde os sistemas automáticos de alimentação até os novos modelos de criação de galinhas livres de gaiola, o chamado sistema cage free. Esse trabalho exige uma disciplina rigorosa com a biodiversidade, controle de temperatura e nutrição das aves, pessoal. O olhar detalhista das produtoras garante que o alimento saia da granja com total segurança sanitária e frescor até chegar aos supermercados. É eficiência feminina alimentando as famílias brasileiras com muita responsabilidade. Bem, pessoal, esse foi mais um quadro do Mulheres do Agro. Eu sou Marina Geller, volto amanhã com vocês. Um excelente dia pra você, pro Fontenelle, para todos os nossos ouvintes. E vai de botina, que de salto não combina, vai de bota, que
0: sapato. Ela está de volta amanhã, a menina do agro. Agora tem eles, Antônio e Vitor Hugo. É desse modelão que a gente gosta? É, esse modelo aqui que a gente tá acostumado, viu, gente? Bom dia! Manda aqui, ó, o WhatsApp pedindo o link pra você participar da promoção.

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0: Zezé de Camargo e Luciano, Cama de Capim, aqui no Alô Bom Dia, o programão sertanejão número 1 do Brasil. Bom dia, alegria!
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3: Alô?
1: Alô? Alô, bom dia!
0: Bora zapeando pelo Brasil na terça-feira. Alô, bom dia!
4: Olá, bom dia, meu amigo Fantinelli.
0: Bom dia!
4: Aqui é o Vilmar Alves da Silva de Palmas do Tocantins.
0: Boa!
4: Fantinelli, eu gostaria que você tocasse aí pra mim do Ronaldo Viola.
0: Sei.
4: E João Carvalho.
0: Qual?
4: Rainha do Meu Destino.
0: Rapaz, essa é bonitona também, hein? Alô, bom dia.
5: Alô, Fontinelli, aqui é o Valmir, da cidade de Itanhandu, sul de Minas Gerais.
0: Ô, Valmir.
5: Toca o modão pra nós aí.
0: Claro.
5: Do Pedro Bento e Zé da Estrada. Tropas e boiadas.
0: E moda caprichada, hein? Tem mais gente aqui. Alô, bom dia.
6: Alô.
0: Bom
6: dia. Ótimo dia para você, meu amigo.
0: Ô, meu irmão.
6: Celso Fontinelli.
0: Tamo aqui.
6: Washington, de Arenal, Mato Grosso, Brasil.
0: Alô, Washington, é o nosso vigilante, o nosso cochilante da madrugada, hein? Ronaldo Viola e João Carvalho, Rainha do Meu Destino.

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1: Continua participando, mandando sua mensagem pra cá, eu vou atendendo você no rádio e também na internet.
2: A

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1: 7:03. Muito bom dia para você que a partir de agora acompanha mais uma edição do Jornal Bom Dia Litoral. Muito obrigada pela licença que você nos concede de estarmos juntos a partir de agora, até às 9 da manhã. Nós já estamos no nosso YouTube, pode interagir com o nosso chat, também já estamos à sua disposição no nosso WhatsApp 38826000. Bom dia, meus amigos motoristas, como é que vocês estão? Motoristas de aplicativo, de ônibus, de van, de caminhão, de transporte público, vocês estão bem? Um excelente dia para os senhores, viu? Espero que tudo esteja muito bem, e que os senhores tenham um dia abençoado. Quero dar bom dia também para os meus amigos motociclistas, os motoboys especialmente, que quebram o galho de tanta gente, né, meu povo? Sai na chuva, sai no sol, sai no frio. Então, muito bom dia para vocês, que Deus proteja vocês nesse dia chuvoso de pistas escorregadias. Por favor, vá devagar e se proteja. E para você que tá em casa, tá no Dial em 101.1, muito obrigada, bom dia, excelente terça-feira para você. 7:05, Alexandre, bom dia.
2: Muito bom dia, Leslie Cury, bom dia aos nossos ouvintes, aos nossos internautas, aos haters. Vamos que vamos para mais um dia de muita prestação de serviço e informação.
1: 7:05, Mateuzinho, meu querido, vamos contar para o nosso povo como é que vai ficar a previsão do tempo.
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1: Aumento de nuvens e pancadas de chuva no fim da manhã, à tarde e noite chuvosa. Ou seja, vai chover o dia inteiro. Então, se prepare e leve o guarda-chuva. 97% é a chance de chuva. 94% a umidade relativa do ar. Temperatura máxima de 20 graus, mínima de 17. Sensação térmica de 19. E diz o Climatempo que nós teremos uma alta probabilidade de formação de arco-íris. Vamos agora às informações, segundo a Secretaria de Meio Ambiente, Infraestrutura e Logística, Matheus, da Balsa.
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1: Entre São Sebastião e Ilhabela, 30 minutos de espera. Entre Ilhabela e São Sebastião, também 30 minutos de espera, conforme você pode ver aí na tela para quem está acompanhando a gente no YouTube. E o motorista de veículos pesados, nesse momento, não encontra nenhuma dificuldade. Matheus, vamos colocar o vídeo que o Fernando, lá do Projeto Enseada, mandou para a gente. Bom dia, Fernando, excelente dia para você. Ele mandou um vídeo da travessia de balsa hoje logo cedo. Parece que as coisas por lá ficaram um pouquinho mais confortáveis. Pezinho, bora soltar o áudio do Fernando, por favor.
3: Fala, Leslie, doutor Alexandre, bom dia. Aí eu agradecer, né, o pessoal da balsa aí, colocaram a balsa 30, pelo menos hoje atenderam, né, os pedidos aí. Todo mundo aí foi sentado, não tem reclamação não. Hoje tem que dar os parabéns para eles também, né? Não é só criticar não, só tem que agradecer também.
1: Olha lá, que legal, né? 7:07, isso aí, Fernando, a gente critica e quando tá bom a gente elogia também, tá certinho? 7:07, obrigada, viu, Fê? Bom dia pra você.
2: Bom dia, Fernando.
1: 7:07, vamos então às condições das rodovias da nossa região.
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1: Para quem está circulando na SP-55, entre Ubatuba e Caraguatatuba, nesse momento chove, a pista está escorregadia e sentido Ubatuba, Maranduba, Caraguá, tem até um trânsito intenso. Não sei qual é o motivo no KM-03, aliás, desculpe, no KM-073, mas está chovendo por lá. Talvez tenha alguma obra antes de pare e siga, não sei. Se você estiver trafegando nessa região e quiser contar pra gente o porquê dessa filinha que se acumula aí, conta aqui pra gente pelo WhatsApp, pelo 38826000. Para quem tá no quilômetro 110 entre Caraguatatuba e São Sebastião, nesse momento encontra trânsito tranquilo, boa visibilidade, mas pistas escorregadias. Então, cuidado. Quem trafega na SP-125, rodovia Oswaldo Cruz, que liga Taubaté a Ubatuba, no quilômetro 81, tem névoa e pista escorregadia, prejudicando assim a visibilidade do motorista. Não é uma névoa intensa, não chega a ser uma neblina, mas diminui um pouco, sim, a sua visibilidade. Então, é bom você tomar cuidado. Na rodovia dos Tamoios, lá no quilômetro 12, mais 600 metros, no Planalto, nesse momento você tem garoa, trânsito normal e pista escorregadia. A mesma situação talvez você encontre no quilômetro 58 mais 100 metros, que é ali próximo ao trevo de Salesópolis, exatamente. Pista escorregadia, não tem neblina nesse trecho por enquanto, mas chove e a pista está escorregadia também. Na serra, para quem está descendo, já no quilômetro 80 mais 200 metros, chove também. Então, o motorista encontra chuva ao longo das rodovias que cortam a nossa região. A nossa recomendação é que você mantenha os limites de velocidade, use sempre o cinto de segurança, não use celular ao volante e respeite o trânsito. No mais, te desejo uma boa viagem. 7:10. Eu quero começar o jornal com uma notícia muito bonitinha. Até você puser a foto aí no YouTube dos bonitinhos. Olha que belezinho os pinguinzinhos. Que pinguinzinho bonitinho. Dá vontade de levar pra casa e colocar em cima da geladeira. Vocês estão vendo o pinguinzinho ali? Então, ele foi encontrado lá na faixa de areia da Praia do Viana, na Ilhabela, nesse final de semana. O registro foi feito pelo morador Ricardo. E, de acordo com o Instituto Argonauta, esse tipo de comportamento é comum durante a temporada dos pinguins no litoral paulista. As aves costumam sair da água para descansar quando estão cansadas e podem voltar ao mar caso se sintam ameaçadas pela aproximação de pessoas. Ainda segundo o Instituto, 26 pinguins já foram encontrados no litoral norte esse ano. De 26, apenas 4 estavam vivos. A orientação é que, ao encontrar um pinguim encalhado, a população não tente pegar, alimentar ou colocar em caixas com gelo. Caso o animal esteja saindo da água, o ideal é deixar descansar na areia e acionar uma equipe especializada. Os animais encontrados com vida passam por avaliação e reabilitação em unidades do Instituto Argonauta em São Sebastião e Ubatuba. Já os pinguins encontrados mortos são recolhidos para exames que ajudam a identificar a causa da morte e garantir a destinação adequada dos restos mortais. Em caso de animais marinhos encalhados ou situação de risco, o Instituto Argonauta pode ser acionado pelo telefone 0800-642-3341. 0800-642-3341. Que bonitinho esse pinguinzinho. Dá vontade de pôr em cima da geladeira. Uma belezinha o pinguinzinho. Fala, doutor, o senhor tá mudo hoje?
2: Não, você está dando notícia.
1: É, muito bonitinho, eu tô falando pro senhor.
2: Lindo, eu assim...
1: Eu vou pôr o senhor igual um Buda em cima da geladeira.
2: Aí sim. Não é que os nossos editores do jornal, porque tem alguns aí que agora deram pra até querer dar pauta e tal, então eles falaram que eu atropelo, aquele dia eu atropelei erradamente, então a gente tem que saber o lugar da gente na fila do pão.
1: Nós temos editores aleatórios, assim.
2: Sempre aparece um ou outro aí.
1: Que bom.
2: E aí a gente tem que, né, eu fico muito atento a essas pessoas.
1: Que bom.
2: Elas muito me ensinam aquilo que eu não devo fazer.
1: É, boa.
2: Principalmente tirá-los como exemplo positivo.
1: É, e dar palpite também.
2: É, então aí eu fico, sabe, palpite bem quietinho.
1: Palpite é uma coisa que se fosse bom, a gente vendia.
2: A gente vendia, né?
1: Né? A gente... Isso, crítica construtiva de quem nunca construiu nada. Betão, meu amor, bom dia.
2: Esse eu já gosto de ouvir. Esse aí sempre fala coisa boa.
1: É, Alexandre, você esqueceu de dar bom dia aos olheiritos sócio-afiliados.
2: Verdade.
1: Seja mais educado.
2: Ô, Betão, e ontem, Betão, fui cobrado por mais um, né? Porque a loira já ganhou a fama que é chata, que persegue o homem e tal. O homem, quando eu digo, o prefeito de Caraguá. E a pessoa falou assim, olha, dela eu já não espero nada, mas você também... Então eu fico assim.
1: Mas é gozado, porque essa pessoa que falou isso pra você trocou ideia com a gente lá atrás, na posse do presidente da Associação Comercial. Me pareceu até ser uma pessoa muito educada, muito simpática, mas nem tudo que parece é, né? Então a gente se engana.
2: Ela tem uma memória de elefante.
1: Pois é, a gente se engana, lamento, né? Porque eu achei de fato que poderia ser alguém que representasse
2: uma coisa diferente no meio, né?
1: Uma coisa diferente no meio, que fosse, porque me pareceu ser uma pessoa muito ponderada, muito educada, conhecedora dos seus afazeres, mas a partir do momento que começa a palpitar na vida do outro, aí já perde toda e qualquer benesse que pudesse passar para mim. De qualquer forma, avise esse senhor secretário que eu não estou dormindo no tanque preocupada com ele.
2: Teve um outro aí que deu umas dicas de uma pauta pra gente entrevistar algumas pessoas e tal, e eu expliquei.
1: Vocês querem participar aqui do jornal?
2: Eu sou só comentarista,
1: Não,
2: né?
1: É, vamos
2: não
1: fazer
2: tenho
1: o
2: como falar as coisas,
1: quem
2: né?
1: Quem quiser mandar currículo, manda aqui pra gente que eu levo lá pra diretoria.
2: Opa.
1: E se eles acharem por bem contratá-los, né? Quem sabe? Pode mandar currículo pra cá, quem estiver dando palpite aqui no nosso jornal, que a gente entrega lá pra diretoria, viu? Fique em paz. O Centro de Detenção Provisória de Caraguatatuba registrou um recorde de ocorrências envolvendo visitantes de detentos durante o final de semana. Segundo informações da Secretaria de Administração Penitenciária, 9 mulheres foram flagradas com suspeita de entrar na unidade prisional com entorpecentes. As ocorrências foram identificadas durante os procedimentos de revista realizados por meio do scanner corporal. No sábado, 5 mulheres com idades entre 19 e 37 anos apresentaram alterações nas imagens captadas pelo equipamento. Uma delas tinha ido visitar o filho preso, enquanto as demais tinham como destino companheiros detidos na unidade. No domingo, outras 4 visitantes foram barradas após o sistema apontar possíveis irregularidades. Entre elas, mulheres de 22, 27 e 31 anos. Além de uma senhora de 61, que pretendia visitar o filho. De acordo com os protocolos de segurança da Secretaria de Administração Penitenciária, todas deveriam passar por exames complementares em uma unidade de saúde para confirmar ou descartar a presença de materiais ilícitos. No entanto, segundo a pasta, todas se recusaram a realizar os procedimentos. Diante da recusa, o acesso ao presídio foi imediatamente negado e as visitantes foram excluídas do cadastro oficial de visitas da unidade. A Secretaria de Administração Penitenciária não informou se houve apreensão de drogas, nem se as mulheres foram encaminhadas à delegacia para o registro de ocorrência. Com 9 casos registrados em apenas 2 dias, o episódio se tornou o maior número de ocorrências desse tipo, já registrado num único final de semana no Centro de Detenção Provisória de Caraguatatuba. E ainda falando em centro de detenção provisória, tem início hoje a segunda saída temporária de 2026, que é o benefício concedido a detentos do regime semiaberto que atendem aos critérios estabelecidos pela Justiça. Os presos autorizados a deixar as unidades prisionais deverão retornar até o dia 23 de junho. Conhecida popularmente como saidinha, a saída temporária passou por mudanças após a aprovação da nova legislação federal, que restringiu significativamente a concessão do benefício. Atualmente, o direito permanece principalmente para presos que já haviam conquistado o benefício antes da entrada em vigor das novas regras, em razão do chamado direito adquirido. Durante o período, os beneficiados precisam cumprir uma série de determinações judiciais, como permanecer no endereço informado à justiça e respeitar os horários estabelecidos. O descumprimento das regras pode resultar na perda do benefício e em outras sanções previstas na legislação. A saída temporária segue sendo alvo de debates em todo o país. Defensores da medida afirmam que ela contribui para a ressocialização dos detentos e para a manutenção dos vínculos familiares. Os críticos argumentam que o benefício pode gerar impactos na segurança pública e defendem regras mais rígidas para sua concessão. Essa é a segunda saída temporária do ano. O retorno dos detentos às unidades deverá ocorrer na próxima terça-feira, no dia 23 de junho.
2: Eu vou falar uma coisa para você assim, bem clara. Geralmente, por exemplo, né? Hoje é dia 16 de junho e eles voltam agora dia 23. Então, praticamente, vamos pôr aí uma semana. Uhum. Uma semana. Se algum das pessoas que estão no sistema voltasse à sua unidade prisional com uma proposta de emprego, uma carta de intenção, ó, o funcionário, ele vai ser contratado como funcionário, eu ficaria assim, batendo palmas e aplaudindo uma atitude dessa. O problema é que muitos vão praticar novos crimes, como é público isso aí, sempre sai matérias. Alguns não voltam, ainda mesmo sendo um número inferior daqueles que não voltam, acabam prejudicando a imagem daqueles que querem uma segunda oportunidade. Mas uma pessoa que sai do regime prisional, ela só vai mostrar realmente que ela pode mudar através de um emprego, gente. Meu pai tinha uma frase célebre: atrás do dinheiro fácil, o CDP tá cheio. Infelizmente, e aí você vê uma senhora aí com 61 anos, suspeita de tentar entrar no presídio com então, coisas ilícitas.
1: Gente, é que mãe é mãe, né?
2: Mas ela.
1: Pois ela
2: acaba
1: contribui, até, exatamente.
2: Contribui para deixá-lo numa situação pior ainda.
1: É verdade. Mas aí é difícil julgar, viu, Alexandre?
2: Você viu o que eu falei, né? O emprego é que abre portas para que a pessoa tenha uma nova vida.
1: Não, e fazer um julgamento assim, ai, era mãe ou avó,
2: é difícil. Às vezes vai pressionada.
1: O fato é que esse pessoal precisa entender que não dá para passar fácil. Entendeu?
2: Hoje estão com vários mecanismos.
1: Não vai conseguir
2: enganar, conseguem identificar
1: tão facilmente assim. Não vai conseguir. Isso é um caso em mil. Não vai conseguir. Então, às vezes, perde o benefício.
2: E tem aumentado essas... bem o número, né? Você vê a segunda ou terceira semana
1: perde
2: que aumenta o número.
1: Benefício, como essas mulheres perderam. Umas arriscam aí até presa por tráfico.
2: Sim.
1: Perdem a liberdade, às vezes tá com os filhos porque o marido tá preso. Quer dizer, é uma situação muito difícil. Eu não faço nenhum julgamento porque é uma situação
2: muito
1: difícil. Às vezes a mulher tá sofrendo pressão do marido porque o marido faz parte de alguma facção e se não fizer o que eles estão pedindo, aí ele pode sofrer represália. É uma situação muito complicada.
2: Né? Só mais um detalhe, eu acredito que você, como eu sei que você lê bastante, você viu ontem que no Rio de Janeiro, mais uma vez, infelizmente, o crime tomando conta e agora tem toque de recolher, já tinha em alguns lugares, mas está sendo, é duro, é difícil, eu fico assim, abismado com o tamanho que está a criminalidade no nosso país.
1: E o Rio...
2: Toque de recolher, já pensou? Parece a faixa de Gaza.
1: Difícil, né? Lá tá muito difícil.
2: Não, negócio assim assustador.
1: Bom dia, por favor, sabe se a Tamoios está com chance de fechamento da Serra Antiga? É o Eduardo que está perguntando. Bom dia, Eduardo. Eduardo, não temos nenhuma informação a respeito disso ainda. A Tamoios fecha com 100 milímetros de...
2: Ah, não é 120?
1: Não, é,
2: ah, é
1: 100 milímetros de chuva.
2: De chuva, né?
1: Mas eu vou entrar até na página oficial deles, mas por enquanto não recebemos nenhuma informação disso. Bom dia, Leslie Alexandre. Como parece que a prefeitura finalmente está dando ouvidos ao jornal? Então, falando sobre o áudio de ontem, referente às ruas Cleusa Fátima dos Santos e Benedito Cruz, aqui na entrada do Pegorelli, eu peço, como diz o Datena, me ajuda aí. Vamos ter no litoral futuramente carro voador. E a rua que moro ainda vai estar do mesmo jeito. É brincadeira isso, né? Boa terça para todos nós, Betão do Pegorelli. Pois é, Betão. Carro voador, eu gostei dessa sua ideia, rapaz, olha que belezinha. Aliás, São José dos Campos está produzindo, né? Carro voador lá na Embraer, está produzindo, deve estar já à disposição, já tem gente que quer comprar carro voador. São José dos Campos
2: bala,
1: é a terra da tecnologia.
2: Né?
1: Como dizia meu irmão, ou diz, né, meu irmão, é a terra do avião.
2: Mas é
1: isso aí. Bom dia, agora chegou a hora da população ver de fato se o prefeito está ao lado da população ou não. Será que ele vai ter coragem para sancionar a revogação da taxa de lixo? Muitos municípios buscaram outra forma de resolver isso. Por aqui, porque aqui não. Por que aqui não? Prefere taxar a população ainda mais. Lamentável. Agora, tá no bico de sinuca. Luciano Galo, bom dia, Lu, obrigada pela sua mensagem. Wellington do Pozo Alto, meu querido, bom dia. Como é que tá o pessoal aí no Pozo Alto com essa chuva, Wellington? Manda notícia aí pra gente, dá um bom dia aí pra todo mundo, obrigada pela audiência de vocês. Alexandre, meu querido do Pronto Falei, bom dia. Temos alguma informação nova nessa madrugada, Alexandre? Tem alguma coisa que eu ainda não vi? Meu parceiro, ele sempre
2: manda. Ele sempre manda.
1: Manda.
2: Ô Leslie, o Luciano Galo, eu acredito até que ele sempre tem umas informações de bastidores. Mas, Luciano, eu ainda estou estudando para falar com mais propriedade sobre esse assunto. O prefeito, ele vetando ou ele aprovando, eu ainda fico com aquilo que me foi falado e me foi mostrado através de leis, que o executivo, ele não pode, ou melhor, o legislativo, ele não pode pautar a matéria, ele não pode dizer para o prefeito, ó, faz isso ou faz aquilo dentro do orçamento. Eu acredito que isso aí o prefeito e a procuradoria do município vai se manifestar, eu acredito também, porque senão começam vão caminhar para uma improbidade. É o orçamento, já estava montado o orçamento com os cálculos. Não, Alexandre, você está defendendo o orçamento. Não, não estou. É que dentro disso vai abrir outras portas. Então, daqui a pouco vão legislar sobre salário de servidor, sobre o percentual do aumento. sobre outros valores que incidam no orçamento do município é uma pauta exclusivamente do executivo. Até que me provem o contrário, se pode, vão rasgar o regimento.
1: Mas, Alexandre...
2: Não, Leslie...
1: Eu entendi o
2: que você entendeu, tá falando. É só a parte legal da coisa.
1: Sim, eu entendi. É, quando eu fui fazer a matéria, eu fui orientado por um advogado que me ajudou muito a elaborar, sim, a matéria, porque também é uma coisa que eu também não entendo. É um grande amigo que eu gosto muito. E o que foi explicado é o seguinte... Eles revogaram em função da pressão popular. Beleza.
2: Ótimo.
1: Existem três saídas aí. Ou o prefeito sanciona.
2: Certo. A revogação, né?
1: E que ele já deu indício que ele não vai fazer isso, porque num vídeo ele usa uma frase que ele diz assim, que estranhamente a Câmara Municipal revogou a lei. Aí eu pergunto assim, como estranhamente? Ele estava onde? Não, por quê? Vamos lá. Estranhamente a Câmara Municipal revogou a lei. Ô, seu prefeito, estranhamente, teve uma movimentação popular nas redes sociais que eu
2: como nunca
1: vi
2: tinha
1: igual.
2: Visto, né?
1: Eu nunca vi igual. Tinha um manifesto marcado para hoje que foi suspenso, porque o Wellington, inclusive, já postou até naquele grupo que foi criado, com mais de não sei quantos mil participantes ali. Inclusive, eu sou um deles, que é para poder ver o que está acontecendo. É, e o senhor veio dizer que foi estranhamente. O senhor estava onde? Em Marte? Lá não pega internet, não tem Starlink? Porque, olha, estranhamente, não foi, Matheus Silva, desculpa. Foi por conta da pressão popular. É isso. Não tem nada de estranho aí. Estranho é o senhor dizer que foi estranho. Isso é estranho. Estranhamente. Como assim? A cidade inteira falando da taxa do lixo. O povo há mais de 15 dias mandando mensagem aqui na outra emissora, na rede social, na televisão, no Cometa, que não queria pagar a taxa do lixo. Que tinha gente morando sozinha pagando R$800 de taxa do lixo. E o senhor veio falar que foi estranhamente, prefeito. Não.
2: É, ele...
1: Eu tenho um profundo respeito pela liturgia do cargo do senhor. Eu tenho um profundo respeito pelo senhor. É, mas o senhor dizer que foi estranhamente, não, prefeito. Estranhamente não foi, não. Estranhamente foi a taxa de lixo ser cobrada no valor que veio para os moradores de Caraguatatuba. Isso é que foi estranho. Agora, o senhor dizer que a Câmara, não, estranhamente revogou? Não, estranhamente não, me desculpe.
2: É, e mais um caminho dentro desses três que você falou, seria a Câmara... Sim.
1: A revogação... É, se o prefeito...
2: O veto, a revogação...
1: Não, o prefeito pode sancionar...
2: Isso.
1: Coisa que ele já deu indício que não
2: que
1: vai.
2: Que não vai.
1: Ele pode vetar...
2: Que aí tá dentro da normalidade, dentro da lei.
1: Volta para o legislativo... Ativo. E aí o presidente pode promulgar.
2: Certo.
1: E a outra opção é... Deixe passar o prazo dos 15 dias... Ele fica quietinho, bonitinho, como aliás ele tem feito em muitas coisas, não se manifesta, né? Vai lá para Júpiter, depois ele volta e aí vai para promulgação de novo, volta lá pro legislativo e aí o presidente promulga, aí a Procuradoria Municipal de Justiça se manifesta e entra com mandado.
2: É, no caso, mais um parágrafo nisso. Pra também não ficar sempre, né, sem sair do lugar, ele pode, ou melhor, ele não pode, da noite pro dia, abrir mão, uma renúncia do orçamento. Uma renúncia dentro do orçamento, ele vai ter que responder isso. Então, na época também, alguém brilhantemente falou, olha, a partir da hora que essa lei for votada e aprovada, ela vai ficar. Então, olha só o problema que foi gerado em dezembro com a votação. Olha o imbróglio. Mas vamos aguardar aí as cenas desse próximo capítulo, que para Caraguatatuba é péssimo, né? Porque as outras coisas que poderiam andar com mais celeridade não andam. Nós continuamos escutando nas redes sociais postagens de pessoas falando sobre a não entrega ainda dos uniformes. Nós estamos num mês já com frio, né? As crianças que acordam muito cedo para ir para escolas se sentem muitas vezes quando não, o pai não tem condições ou a mãe de comprar esse uniforme, uma blusa pelo menos. Enfim, temos aí algumas dificuldades inerentes que todos os dias batem na porta.
1: Matheus, eu mandei uma foto aí pra você enquanto eu falo, dá tempo de você baixar. Cláudio, meu amor, bom dia. Excelente terça pra você, viu? Vamos ver aqui. Betão, o Betão tá mandando um beijo pra esposa dele, a Gislaine. Hã? E o valor? Não, veio o valor. Abre a foto. Oxi. Então, peraí. Ai, meu Deus. Ah, tá, desculpe. É que são duas. Tô mandando aí. Betão, já mandei o seu beijo pra Gislaine, viu? Senão você dorme na casinha do cachorro hoje, né? Ah, Betão. Olha, eu sei que isso vai dar pano pra manga ainda. A população quer saber como é que vai ficar a questão da devolução do dinheiro. Enfim, isso tá ficando um angu que eu... Vê se chegou aí. Isso tá ficando um angu que eu vou te falar, viu? Ô, Jesus. O Alex já tá aqui. Bom dia, Alex. Alex, não vou ler essa análise sua. Quem quiser ver, vai lá no YouTube ver, viu, meu amor? Porque você sabe, né? Nós estamos fugindo de problema, viu, Alex? Um beijo, meu querido. Betão, Leslie, pelo que eu vi da declaração do Matheus, ele vai vetar. É o que eu disse, eu também acho. Carlos Silva, bom dia. A população está esquecendo da taxa de iluminação pública, que no fim é mais cara que a taxa do lixo. Porém, como não vem carnê e sim na conta da luz, o povo não está sentindo. Ai, meu Deus, borboleta. Ai, Alex, tu não vale nada. Leslie, o prefeito vai vetar e a Câmara vai derrubar o veto dele e depois vai para o jurídico. É isso aí. Eu vi, Matheus, e o que... eu vi. Mas, é 5 milha mais barata, né, Matheus? Só que a taxa do lixo veio R$1.280. É claro que é barato. E o cara que mora lá no Porto Novo, nosso amigo Ronan, que mora sozinho, veio quase R$1.000 de taxa do lixo. Dá pra entender? Não, né? Então. Pois é. Então, é umas coisas assim que não dá pra entender, né? Como é que eles estão fazendo essa conta aí? Não consigo entender. Gostaria até, mas não consigo. Ó, mandei aí, vê se chega aí pra você. 7:36, nós já estamos atrasadaços, 6 minutos para o nosso break. Se o Matheus conseguir colocar, senão a gente coloca depois do intervalo pro Piazinho não matar a gente hoje. Ai, como é complicado esse problema dessa taxa do lixo, viu? Isso vai dar uma confusão ainda, que eu não sei nem te dizer como é que vai ficar esse negócio. Olha, essa taxa foi aprovada após a LOA e o orçamento. Então, ela não está computada no orçamento desse ano. Como não? Ela não foi aprovada em dezembro?
2: Sim.
1: Então, e a LOA e a lei do orçamento não são aprovados no final do... Ó, 1.521 diária predial. E aí tem o valor total único de R$1.280,79. Essa é a taxa que essa casa pequenininha vai pagar. Dá pra entender o disparate do negócio?
2: É grande o valor, porque agora...
1: Não,
2: o próprio
1: amor.
2: Carnê fala lá, tá sendo cobrado proporcional.
1: Mas olha o tamanho da casa.
2: Não, sim, o ano que vem é muito maior o valor. Ainda tem essa. Mas muito tem maior gente... não, é o valor cheio, né?
1: Mas tem gente pagando 700.
2: É.
1: Proporcional.
2: É, o ano que vem tem um pouquinho mais,
1: então,
2: hein?
1: Então... Qual é o cálculo disso? Eu queria entender.
2: É, eles falavam que era os 25 centavos por metro quadrado, metro construído.
1: Então, 25 centavos por metro construído?
2: É, era a conta para chegar ao valor, era 25 centavos pelo metro construído. Aí daí bolava-se a taxa do lixo. Tá no carnê. Eu recebi o carnê lá, a gente abre e tem uma tabelinha. Se eu estiver falando besteira, por favor. Aqui a gente...
1: É... Não, eu não sei.
2: É, mas era o que eles falaram, eles divulgaram.
1: Enfim, vamos ver como é que vai ser isso. Hoje tem sessão. Vamos ver o que vai acontecer. Se bem que hoje são outros assuntos, porque ainda tem que respeitar o prazo regimental, não é isso?
2: Sim.
1: 7h38, nós vamos para o nosso primeiro intervalo e a gente volta já. Fica aqui na Onda, que na Onda é muito mais.
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1: 7:43. Ó, eu cometi um desatino aqui.
2: O quê?
1: Eu falei que o Betão do Pegorelli tava mandando um beijo pra esposa dele, a Gislaine. Não é. A Gislaine é pra nossa entrevistada. Ele tá mandando um beijo pra nossa entrevistada. A esposa dele chama Fernanda. E aí ele falou que se eu não arrumar isso...
2: Vai dormir no sofá.
1: Ele ia dormir na calçada mesmo, socorro.
2: Não é nem no sofá.
1: Betão, já.
2: Já é na calçada.
1: É. Fernanda, desculpa, não foi culpa do Betão, fui eu que errei, viu? Não põe ele pra dormir na calçada, não, tá?
2: Tadinho.
1: Não, não faça isso com o nosso Betão, por favor. Ai, Jesus, só eu mesmo fazer essas coisas. Gente, o Alex Barcelos hoje, ele tá atacado. Mas eu amo o Alex Barcelos, bonitinho.
2: O ponto falou uma boa, hein?
1: Hã?
2: O ponto falou uma boa, hein?
1: O que ele falou?
2: Quando ele não tá?
1: Ah, não, tem dia que ele não tá. Tem dia que ele é. Aliás, ele é bonzinho sempre. Vocês parem de falar dele. Vocês parem, mas aí é um direito que ele assiste, né?
2: É.
1: Se ele não tá satisfeito, ele pode falar.
2: Nós estamos numa democracia.
1: É, exatamente. Agora, o problema de eu ler o que ele escreve é que enquanto ele escreve, tá lá, quem quiser vai lá e lê. Agora, se eu falar do jeito que as pessoas estão, assim, me amando demais, aí eu vou caçar problema pra minha cabeça, eu não tô podendo, né? 7:45, bom dia, Leslie Alexandre. Onde estão as balsas que transportam caminhões? Já estou aqui no Bolsão, do lado de São Sebastião, desde as 6:20 e até agora nada. Jorge Melo. Poxa, Jorge, sério? Desde as 6:20 ele mandou às 7:39? Poxa vida. Que coisa, hein? O Fernando parabenizou a balsa porque trocou de balsa. O Jorge agora está dizendo que não tem balsa. Gente, a balsa precisa resolver esse problema. A secretaria tem que resolver isso. Não dá para continuar desse jeito, né? As pessoas têm horário, trabalham, enfim.
2: Ô, Leslie, um ponto bem importante aqui. O Carlos Silva, que também é ouvinte diário da rádio, ele falou um negócio aqui, show de bola, hein? A população se concentrou, é claro, no imediatismo da taxa do lixo, de resíduos, né, para falar melhor, mas tem a revogação da iluminação pública, que ele falou que ela é mais alta e as pessoas não estão falando tanto porque ela vem na conta de luz, não tem carnezinho. Então, eu cheguei até a citar isso aqui, Carlos, que eram mais duas contas para nós pagarmos. E como é que ficam as situações? Boa interpretação, viu, Carlos? Parabéns por ter esse discernimento de falar. Porque realmente a gente se concentrou tanto em falar da taxa do lixo ou de resíduos sólidos, como queiram, que vem vindo mais bucha aí, quer dizer, já está em curso. E aí eu fico mais uma vez fazendo aquela pergunta. Tem bairros em Caraguá que parecem umas boates, ruas escuras, pessoas que saem dos seus serviços ou de uma escola para chegar até a sua residência com aquela sensação de medo. Na região periférica da cidade ainda tem aquela sensação que o crime está mais alto, em maior escala. Aonde Caraguá vai parar?
1: Boa pergunta. 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

0: 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Um homem procurado pela justiça foi preso na manhã da segunda-feira lá no Perequém Mirim. De acordo com a Polícia Militar, equipes do 20º BPMI realizavam patrulhamento ostensivo e preventivo pelo bairro quando receberam informações sobre a presença de um indivíduo com mandado de prisão em aberto. Os policiais se deslocaram até o local indicado e conseguiram localizar o suspeito. Durante a abordagem e busca pessoal, eles não encontraram nada de errado. No entanto, após consulta aos sistemas policiais, foi confirmada a existência de um mandado de prisão pelo crime de lesão corporal. Diante da constatação, o homem recebeu voz de prisão e foi encaminhado ao Distrito Policial Central de Caraguatatuba. Ele permaneceu à disposição da justiça. E uma mulher procurada pela justiça foi capturada também pelos policiais do 20º BPMI em Maranduba, lá em Ubatuba. De acordo com a Polícia Militar, a prisão ocorreu durante o patrulhamento de rotina realizado pela equipe na região. Durante a abordagem, os policiais efetuaram consulta e constataram que havia um mandado de prisão em aberto contra a suspeita. Segundo informações, a ordem judicial estava relacionada ao crime de tráfico de drogas, previsto no artigo 33 da Lei 11.343 de 2006. Após a confirmação do mandado, a mulher foi conduzida à delegacia de polícia e foi ratificada a captura dela pela autoridade de plantão e ela ficou à disposição da justiça. Você vê como é importante o patrulhamento
1: preventivo
0: que a polícia faz, né? Em ambientes diferentes, em locais diferentes, mas dois procurados pela justiça foram capturados pela Polícia Militar, são mais dois que estão fora das ruas.
1: Perfeito. O trabalho da PM continua na prateleira de cima, né? Alguns defendem o desarmamento da polícia, alguns defendem que a polícia é truculenta. Alguns casos isolados, sim, acontece. Como em toda profissão, tem um mau profissional. Mas falar que a polícia precisa andar desarmada
0: sem fundamento. Olha, já que o senhor tocou nesse assunto, eu não gosto muito de fazer essa relação, porque eu acho que a gente tem tanto problema aqui no nosso quintal que está difícil de resolver. É taxa do lixo, é taxa de luz, é a saúde que não funciona, são os buracos na cidade, uniforme que não tem, enfim. Né? Se a gente for numerar aqui, eu vou ficar até às 9 falando. Mas eu vi uma declaração do excelentíssimo senhor presidente da República, falando dos delegados e policiais numa inauguração que ele foi, ou num evento que ele foi. Ele estava explicando a questão dos telefones celulares, que ele estava pensando em mandar uma mensagem. Ele não, né? Óbvio. Mandar uma mensagem para os telefones roubados, para que a pessoa fosse na delegacia devolver, mas que aí ele tinha receio, porque não sabe que delegado encontrar, qual a qualidade dos policiais que encontrar, enfim, eu sei que isso não repercutiu bem no meio. A Associação dos Delegados fez uma nota, e que eu, por um acaso, até copiei, que diz assim, que a nota é da Associação dos Delegados de Polícia do Estado de São Paulo. A associação endossa e adere à nota publicada pela Entidade Nacional Representativa dos Delegados de Polícia do Brasil, ADPOL-BR, em que manifesta a sua discordância em relação às declarações proferidas pelo presidente da República, Luiz Inácio Lula da Silva, durante a 7ª reunião plenária do Conselho de Desenvolvimento Econômico, Social e Sustentável, nas quais foi sugerido que seria mais seguro entregar um aparelho celular roubado ou furtado aos Correios do que a uma delegacia de polícia. A Depol do Brasil entende que tal afirmação, ainda que realizada no contexto de discussão sobre recuperação de aparelhos celulares, transmite à sociedade uma percepção generalizada de desconfiança em relação às delegacias de polícia e aos profissionais que nela atuam, o que não corresponde à realidade institucional das polícias civis brasileiras. A ADESP e a ADEPOL do Brasil, respeitosamente, convidam as autoridades públicas a conhecerem mais profundamente a realidade operacional das polícias civis, bem como suas atividades. O fortalecimento da confiança institucional depende do reconhecimento do trabalho desempenhado diariamente por delegados de polícia, oficiais, investigadores, peritos oficiais, papiloscopistas, psicólogos policiais e demais servidores que integram as polícias civis brasileiras. Por fim, a ADEPOL do Brasil e a ADPESP realizam e reafirmam o seu compromisso histórico com a defesa das instituições democráticas do Estado de Direito, da legalidade e da valorização da atividade policial e do sistema de segurança pública, esclarecendo que a presente manifestação possui caráter estritamente institucional, sem qualquer veiculação político-partidária, ideológica ou eleitoral.
1: Perfeita nota, mas fica uma observação, e aí o comentário não é da Rádio Onda, é do Alexandre. Vocês já viram algum criminoso que foi condenado, preso, e depois que ele sai, ele falar bem de delegado e polícia? Eu ainda não vi. Outra coisa, esse lance de devolver celulares aos Correios, eu acredito que seja uma boa ideia. Pelo menos os Correios poderiam vender e ajudar a pagar o rombo que está lá, de bilhões, porque nós é que estamos pagando mais uma vez. E o funcionário do Correio que vem descontado no seu contra-cheque o rombo do Postales da primeira vez. Chupa que é de uva. Não, Leslie, é surreal. Ai, então a gente.
0: 7h55. Né? Bom dia. Eu já estou aqui há mais de uma hora e meia e não tem balsa, só tem balde. Como é que é? Ah, não tem balsa, só tem balsa para carro pequeno. Cadê as balsas dos caminhões? Samir Glazer. Ô Samir, que coisa, ó, já duas reclamações do Jorge Melo.
1: Trabalhador ainda.
0: Do Jorge Melo, do Samir, que é o pessoal que tá lá com o seu caminhão para fazer a travessia para a ilha. É difícil, né? Porque esse pessoal sai cedo, roda, às vezes vem de longe.
1: Um trabalhador,
0: gente,
1: né?
0: Gente, um beijo pra vocês, viu? Obrigada pela audiência, muito obrigada, viu? É difícil. Olha, nós recebemos aqui do nosso ouvinte a questão da taxa do lixo, né? Que o pessoal tá aí já começando a se manifestar em relação à taxa do lixo. Tem também uma denúncia que eu vou ainda apurar sobre a questão do PEAD contra encarregada. Ixi Maria, isso a gente vai apurar ainda. Meu Deus, difícil, é muito difícil as coisas que acontecem nesse lugar. Caraguatatuba, podia ser melhor, né?
1: Opa!
0: Olha, a baleia jubarte, conhecida por pesquisadores, é resgatada depois de ficar presa na rede. Coitadinha. Ela ficou presa e protagonizou uma operação de resgate no domingo. O nome dela é Helena. Ela ficou presa numa rede de pesca na região da Ponta Grossa. A baleia é conhecida pela bióloga Carolina Fernandes e pela equipe de monitoramento da região. A Lena foi registrada pela primeira vez em Ubatuba em julho de 2025 e voltou esse ano, reforçando a importância do município como área de passagem e conservação da espécie. A identificação individual das baleias jubarte é realizada por meio dos padrões únicos presentes na parte inferior da cauda, considerado uma espécie de impressão digital dos animais. No domingo, a Lena foi encontrada emalhada em uma rede de pesca com a cauda e as nadadeiras presas, o que dificultava a sua locomoção. Uma equipe especializada do Instituto Argonauta foi acionada para realizar o resgate, contando também com o apoio de monitoramento aéreo. Após a avaliação da situação, os profissionais conseguiram cortar parte da rede. Com a intervenção, a baleia se libertou do material restante e retomou seus movimentos normalmente, afastando-se da área. Esse caso chama a atenção para os riscos que as redes e outros materiais de pesca representam para grandes mamíferos marinhos. Emalhamentos podem causar ferimentos graves, comprometer a alimentação e a respiração dos animais e, em situação mais severa, levar até a morte. Essa ocorrência destaca a importância do monitoramento contínuo realizado por instituições de pesquisa e conservação na região, que permite identificar indivíduos conhecidos e agir rapidamente. Bacana, né?
1: Muito.
0: Conseguir salvar a baleia.
1: Claro. A natureza agradece.
0: Sem dúvida. E é tão bonitinho porque a gente vê vídeo. Eu ainda não fiz o passeio de avistamento de baleia.
1: É, eu...
0: Ainda não tive essa chance. Mas eu acho maravilhoso.
1: Você tem essa coragem?
0: Eu tenho.
1: É mesmo?
0: É. Por que você não tem?
1: Ah, não sei. Eu cismo que o negócio vai virar com todo mundo lá e tal. Eu já sou medroso por natureza, né, Lézia? E aí eu acho que, sei lá, no habitat do bicho, pra dizer que tá vendo, tirando fotinho.
0: É, o senhor acha que a baleia vai entrar dentro do barco?
1: Não, não vai, mas pode virar nas ondas. Ah, sei lá, eu sou medroso. Eu sou medroso, eu assumo. Eu sou. Eu nunca esqueço aquele idiota uma vez que foi mexer com o golfinho no mar e colocou um palito no respirador do bicho.
0: Ah, não, mas aí é uma besta, né?
1: Então.
0: Idiota não, é uma
1: perdeu
0: besta.
1: A vida aí.
0: Pois é.
1: Que o bicho foi se defender lá, deu umas cutucadas nele lá.
0: É, quero dar bom dia pra Alessandra Rocha. Bom dia, Alessandra. Você melhorou, meu amor? Guilherme Correia, meu querido, bom dia. Tudo bem com você? Aí eu canto seu Polícia, separei recentemente. No som do carro ligado. Você conhece, chefe, a música? Conheço. Opa! É Bruno e Marrone? É. Dormir na praça?
1: Dormir na praça é Bruno e Marrone, né? Isso.
0: Você dormiu na praça, meu querido? É mesmo? O que tu tá aprontando pra dormir na praça? Vou falar, viu? 8:01, a gente vai pro break, mas antes eu preciso dizer pra você que a Goldfinger tá tendo compra em dobro, promoção em dobro. 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
1: 8:05, estamos de volta com o nosso Jornal Bom Dia Litoral. 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
1: 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Não esqueça, Forte Ved Vedações. 8:07, a gente recebe hoje aqui a doutora Gislaine, que já esteve aqui conosco, né? Acho que foi em março que você esteve aqui para comemorar a Semana da Mulher, né? Tudo bem?
3: Graças a Deus, tudo bem.
1: Bem-vinda, obrigada por estar aqui com a gente mais uma vez. É muito problema em relação, desde quando você veio para cá, em relação à união estável?
3: Tá sofrendo uma... Bom, primeiro, bom dia a todos, bom dia ouvintes, obrigado pelo convite mais uma vez. Bom, a União Estável, ela tá sofrendo algumas mudanças. O que que acontece? O próprio Código Civil está mudando, está em fase de projeto ainda, mas está muito bem encaminhado. Nós acreditamos que para o ano que vem a gente já tem a implementação do novo Código Civil. E realmente eles querem fazer uma diferença brutal entre o casamento e a união civil. Por quê? Porque em certos casos ficava como se fosse um casamento sem o papel. Então, tem que distinguir o que é um contratado e o que é realmente uma coisa de fato. Então, tá tendo essa discussão, ainda continua os mesmos direitos, os mesmos deveres, né? Mas, devido a também a dinâmica das relações, que a gente tem que entender também que o mundo muda, e com isso, o direito, que ele vai acompanhando os costumes, os usos e os costumes que são fontes de direito. Então, o que que acontece? Muita pessoa hoje trabalhando home office, fora do local, e uma coisa que precisava ter habitação única para ser constituída união estável, hoje já é vista com outros olhos. Por quê? Porque pode sim você ter uma união estável e de repente você morar longe e só vir ocasionalmente ficar junto com o seu cônjuge, uma coisa ou outra.
1: Que é aquela, não sei se é assim que fala, mas pelo menos é o que eu sempre ouvi falar, que é aquela questão que mudou, que você tem que comprovar que você namora não sei quanto tempo, é isso?
3: É, isso daí já é o contrato de namoro. Tem que demonstrar realmente que era uma união estável, com vista de um casamento. Que as pessoas olhassem, que as pessoas olhem e vejam aquilo como um casamento.
1: Mas doutora, como é que vai ver como um casamento a pessoa morando num lugar e a outra morando no outro? É muito moderno esse negócio.
3: Então, é como eu disse, o mundo mudou. Hoje, você, por exemplo, você pode trabalhar, você pode ser casada no papel com uma pessoa que trabalha em plataforma. Ela fica 20 dias fora de casa.
1: Sim.
3: E você é casada. Então, quer dizer, é a dinâmica. O que acontece é que você tem que comprovar que aquilo ali tinha uma relação estável. Existiam fidelidade, existia uma cooperação mútua, existia um ânimo de constituir uma família. Então, essa é realmente uma linha muito tênue. Por isso vem o Código Civil agora para tentar delimitar isso. Por quê? Porque de uma forma ou de outra ficou muito espaço. Eu dei um exemplo agora. Entendeu? Existe casados com piloto de avião, casado com comissárias de bordo, que ficam vários dias fora da sua residência. Isso poderia ser um namoro. Eu poderia ser casada com um médico plantonista em São Paulo que só viesse final de semana, por exemplo, para Caraguá. E eu quero viver em Caraguá porque, de repente, eu tenho filhos. Tô colocando totalmente uma situação totalmente exemplar, porque eu não tenho filhos, não sou casada com um médico. Mas, por exemplo, assim, eu quero criar meus filhos em Caraguá porque
1: a qualidade de vida
3: toda, e eu ser muito bem casada no papel com todo o regramento. Então, isso também pratica para as uniões estáveis, mas desde que tenha todo esse ânimos de um casal.
1: Entendi.
2: Bom dia, doutora. Dentro do casamento tradicional, são dúvidas que as pessoas estão mandando pra gente. O regime do casamento, total de bens, parcial de bens, isso vão ocorrer mudanças com o novo Código Civil?
3: Então, no projeto, sobre o casamento em si, não tem muitas mudanças. Seriam mais realmente para a união estável, porque ela fica nesse limite, o que seria, o que não seria. Porque no casamento é tudo acordado. Hoje no Brasil, nós temos 4 tipos de regime de casamento.
2: Certo.
3: Tá? O convencional, que é praticado por quase todo mundo, comunhão parcial de bens. A partir daquele momento do casamento, tudo o que vocês adquirirem em caráter oneroso, em uma separação, é dividido. Igual entre as partes. Não importa se um contribuiu com mais, outro com menos, em questão de valores, porque essa contribuição é muito... É passível de reconhecimento, porque, assim, por exemplo, se a pessoa conseguiu trabalhar mais, talvez porque tem alguém por trás cuidando de todo um resto. Então, por isso, assim, numa separação, é igual para os dois, tá?
2: Perfeito.
3: Nós temos o regime universal de bens, que seria tudo comunga, mesmo que você tivesse antes do casamento, até a título de herança, menos com cláusula de incomunicabilidade. Mas aí tudo que você adquire antes do casamento e depois divide-se numa eventual separação. Você tem aquela separação obrigatória de bens por questão de idade. Pessoa acima de 70 anos, ela vai casar, ela já tem o regime de separação obrigatória de bens. Mesmo que ela não queira, a lei o impõe assim. E o regime de separação total de bens, que cada um fica com quem, o que tiver conquistado durante o casamento, cada um fica com o que está no seu nome.
1: Essa modalidade de acima dos 70 anos é obrigatório, a separação de bens, é por conta de golpe contra as pessoas idosas mais carentes e bem de vida?
3: Olha, eu não gosto de colocar.
1: Não, doutora,
3: sempre.
1: Vamos falar. A senhora não pode falar, mas eu posso.
3: Então tá bom.
1: A senhora não pode, porque a senhora tem OAB, tem um monte de coisa, mas eu posso. Existem, em muitos casos, é muito comum. Vai, idosinho carente.
2: Ele é bonzinho.
1: A gente sabe disso. Foi em função disso, principalmente, que mudou a coisa?
3: Olha, eu acho que não é bem assim. Entende-se que o casamento é para uma vida.
1: Uhum.
3: E antigamente as pessoas tinham uma expectativa de vida menor.
2: Sim.
3: Então entendia-se que algum casamento após os 70 não era para uma vida. Seria por um curto espaço, uma coisa temerária. Então, estaria segurando essa situação, que não seria assim, diferente de um casal que começa, se conhece aos 20 anos e aí tem uma expectativa de vida de passar 50 anos, 60 anos juntos. Então, é mais ou menos nessa situação, vamos colocar assim.
2: Vamos lá, aproveitar.
3: E o que é muito importante, às vezes, que as pessoas às vezes têm muito problema em entender. É que assim, regime de casamento e separação. Regime de casamento e sucessão.
2: Sim.
3: A pessoa pensa assim, não, eu vou casar nesse regime agora, porque caso eu me separe, eu sei o que vai acontecer. Mas às vezes elas não se preocupam também em caso de sucessão. Por quê? Porque no falecimento, por exemplo, um regime não o obrigatório, mas um regime de separação de bens, você está assegurado. Mas se morre, tudo é do cônjuge.
2: Ah.
3: Bem observado.
2: Bem observado. Olha, hoje nós sabemos que, né, a diversidade do sexo, enfim, a união civil entre pessoas do mesmo gênero. O regime é o mesmo também adotado, doutora? Por exemplo, na comunhão total, ou comunhão parcial de bens, ou comunhão universal?
3: Sim, porque a gente não
2: muda, né?
3: Distinção.
2: Ah, perfeito. Perfeito.
1: E aí, é difícil esse negócio, hein?
2: É, uma pessoa ontem mandou uma mensagem a respeito disso. Eles vivem, os dois, uma união.
1: Em caso de filhos, por exemplo, como fica essa separação dentro da união estável? Porque, por exemplo, eu tenho a impressão e vejo isso muito acontecer e recebo mensagens, inclusive, daquela mulher que tem uma vida mais humilde, que trabalha fora, que se junta, como eles dizem, eu me juntei. Para ela vale isso também?
3: Sim. Aí não tem distinção de classe econômica. O que acontece com os filhos, que as pessoas também têm que entender, assim, o direito do filho sempre vai ser o direito, no caso, dos alimentos, da pensão. Por quê? Porque é direito patrimonial de filhos só em caso de sucessão, só em caso de falecimento.
1: Certo.
3: Enquanto o casal for vivo, a discussão patrimonial é entre o casal. Ah, não, você tem que deixar isso pro seu filho porque é pra garantir. Não, ninguém
1: garante nada.
3: Tem que nada enquanto estar vivo.
1: Entendi.
3: Você separa os bens com o seu companheiro ou o seu cônjuge. Os filhos é só uma questão, no caso de alimentos, alimentar, mas a questão de patrimônio só em caso de sucessão, não em caso de separação.
2: Tá.
3: Isso é muito importante. Em qualquer regime, seja em comunhão, seja em união estável, seja em casamento, os direitos dos filhos é só a partir de um falecimento.
1: Esses mesmos direitos, doutora, vale para agora os casais homoafetivos?
3: Sim.
1: São direitos iguais.
3: Desde que eles tenham reconhecido a união,
1: sim,
3: alguma coisa assim.
1: Ou o próprio casamento em si.
3: O próprio casamento em si.
2: Olha, ontem, doutora, também uma pessoa mandou uma mensagem, um caso mais emblemático. Na separação do casal, cada um ficou com uma parte de um bem. O homem trocou essa casa num outro local, a parte dele. E aí ele acabou passando por nome da atual mulher. Essa atual mulher viveram juntos, ela faleceu, ele permaneceu no imóvel. Agora ele veio a falecer e ele teve uma filha desse primeiro casamento. A filha da mulher, da segunda esposa, tomou posse da casa. A filha do primeiro casamento tem direito nessa propriedade?
3: Então, aí
2: claro, é preciso estudar mais,
3: exatamente,
2: né?
3: Exatamente, eu tenho que entrar a fundo porque vira um embrólio. Mas assim, se ela tentar fazer um reconhecimento de união do pai com essa outra pessoa e conseguir resolver isso, ela consegue ter o direito à meação dela.
2: A parte dela.
3: A parte dela. Mas tem que verificar muito bem, eu tô falando assim,
2: certo,
3: em passant.
2: Certo.
3: Então, isso é uma das coisas que a união estável, com esse novo regime do código, quer evitar. Porque hoje a gente tem o reconhecimento da união estável pós-mortem.
2: Sim.
3: Uma das coisas que o Código Civil quer limitar é isso, que depois da morte não se reconhece mais nada. Aí seria só para quem realmente tem casamento no papel. Então isso é o que as pessoas têm que ficar.
1: Doutora, por exemplo, uma pessoa que vive com outra há mais de 30 anos, já tem filhos, enfim, não reconhece como união estável?
3: Hoje sim, mas é uma coisa que o Código Civil quer limitar, porque fica muito essa situação. Muitos inventários, às vezes, param por conta que ficam tentando reconhecer uniões estáveis. A gente tem um caso emblemático até na Globoplay da moça lá, que está, da Anitta Harley, que está na UTI, né?
2: Que
3: ficam querendo saber quem que seria, por exemplo, eventual companheira para amelhar todo o patrimônio da pessoa. Então fica uma situação. Então tem assim, as pessoas hoje tem que reconhecer que as coisas realizadas dentro da configuração do contrato, que o casamento nada mais é que um contrato.
2: Então, uma sugestão é que faça esse contrato.
3: Faça esse contrato. As pessoas têm que deixar isso. Se quer também ver os direitos, as pessoas têm que buscar o direito também, né? Tem que ser reconhecido. A gente não fala disso para pensão previdenciária, por exemplo. Aí já é uma outra situação.
1: Então, mas por exemplo, para a situação previdenciária, como é que a pessoa faz? Ela tem o direito?
3: Tem. Ela consegue comprovar até por testemunha. No próprio INSS faz um procedimento administrativo e faz o reconhecimento.
2: Ou com a própria justiça.
3: Mas outros documentos, como recibos.
1: Fechou o microfone da doutora, Matheus.
3: Como correspondência no mesmo local, testemunhas, coisas como dependência. Isso é uma outra situação.
1: Pode perguntar, doutor.
2: Não, vamos lá. É que semana passada, o convite também para você, doutora, foi assim, olha, dentro da parte civil as dúvidas pertinentes eram essas, mas semana passada nós tivemos um senhor aqui, um entrevistado, o senhor Deusdete, ele é presidente do Sindicato dos Químicos de São Paulo, e ele abordou, na visão dele, do sindicato, o fim da escala 6x1, o projeto. Então, nós também recebemos algumas indagações que aquele funcionário, aquela pessoa que é o mais interessado, porque o sindicato tem uma visão, o patrão tem outro, o patronal, né? E a parte do direito, como é que fica nisso? Então, eu sei que você milita na área trabalhista, experiência.
3: Como diz a onda, tô surfando na minha área.
2: Tá,
3: mesmo,
2: então,
3: né?
2: por favor, o que você pode nos passar?
3: Tem muito contexto isso, é muito contextualizado, porque tem muitas situações, né, típicas de cada um, mas eu vou falar assim, pelo direito. As pessoas às vezes esquecem que o Brasil tem aí os seus 500 anos e 400 de escravidão. Ou seja, trabalhava-se o tempo integral.
2: Sim.
3: Aboliu-se a escravatura, o Brasil não quebrou. Em 44, quando teve, Getúlio Vargas promulgou a CLT, né, a Consolidação das Leis Trabalhistas, que não é nem um código, uma consolidação. Nós tínhamos mais de 50 horas trabalhadas. Com o advento da Constituição de 88, partimos para as 44 horas semanais, que é o que perdura até hoje. A pessoa pode trabalhar até 44 horas semanais e até 8 horas diárias, tá? Mais uma vez, a gente falando da economia, eu gosto de frisar isso porque eu acho que não é essa característica, essas mudanças que vão quebrar a economia. Existem outras situações, como os impostos, como a taxa tributária, como essa situação, não querendo colocar como trabalhador numa eventual êxtase nessa situação, mas colocando que são outras abordagens, tá? Aí fixou-se em 44 horas semanais, que hoje fica numa escala 6x1, por quê? Porque a maioria dos empresários adotam que as pessoas trabalham 7 horas e 20 todos os dias, que dá 44 horas semanais. Então trabalharia-se todos os dias. Nós colocando assim, 7 horas e 20 por dia, com mais uma hora de almoço, ele fica 8 horas e 20 quase à disposição daquele empregador. 6 dias por semana. Um deslocamento básico, nós estamos falando em Caraguatatuba, não estamos falando em São Paulo, que aí as coisas...
1: 3 horas de ônibus.
3: Exatamente. Estamos falando uma hora, meia hora para ir, meia hora para voltar, num bairro mais distante do centro, ou de um grande assim. Nós temos aí 9 horas e 20, 9 horas e 30 do dia, tá? A gente pensando numa régua de 24 horas, fica muito pouco tempo para outras atividades. Pessoa estudar, a pessoa dormir, a pessoa trabalhar com as coisas de casa, a família, essa situação. E a gente sabe também que hoje a regra trabalhista não é só nesse mundo tecnológico de muita informação, de muita cobrança, que a pessoa tem que estar ávida a tudo, a entendimento, né? E essa explosão de informações, a pessoa está todo o tempo conectado, está todo o tempo ali, né, trabalhando, como se a gente possa dizer. E a gente tem visto que o índice de doenças
2: ocupacionais
3: é muito grande. E a gente também está entendendo que as pessoas que trabalham numa escala 6x1, ela não está nesse período de 6 dias com sua potência máxima. E aí entra a situação. Vários outros países já têm adotado uma escala menor de trabalho, porque entende-se que o trabalhador vai com mais disposição, o trabalhador tem menos problema de afastamento por índices de saúde, a pessoa consegue cuidar da própria saúde, mesmo que não seja saúde mental, saúde física, fazer um esporte, praticar um lazer, que a gente sabe que isso tudo agrega na nossa condição física. Então, nós temos aqui já na América Latina, que no Brasil seria assim a maior potência, nós temos outros países já adotando essa jornada. México, Chile, já tem 40 horas semanais. Então, entrou-se através do manifesto público, que isso eu acho muito interessante, né? Do VAT, né? Que eles colocaram isso e através da deputada federal, né, entrou com um pedido de PEC, que é a emenda constitucional para alterar para 40 horas semanais. Foi aprovada na Câmara e parou no Senado. Como foi aprovada na Câmara? Foi aprovada que, a partir do momento que fosse aprovada essa lei, a jornada vai ficar para a escala 6x1 cai, a pessoa teria que ter 2 folgas semanais. Muito importante as pessoas entenderem que essas folgas, nesse plano de emenda constitucional, as folgas não precisam necessariamente ser unidas, podem ser alternadas. A pessoa pode folgar, tipo assim,
1: quarta e domingo,
3: não precisa ser
1: sábado e domingo,
3: que isso daria um problema grande. Mas automaticamente ela já entraria numa escala de 42 horas semanais para daqui um ano chegar a 40 horas semanais.
1: Porque tem a fase de adaptação do empresário.
3: E na parte empresarial, realmente, o pequeno comércio, ele vai sofrer uma situação, mas já existem algumas leis esparsas que estão tentando fazer algum regime diferenciado para pequenas empresas. Ainda não tem nada, não posso falar nada porque ainda não tem nada no papel. Mas certo. Tem alguma coisa querendo fazer alguma coisa, fazer algum incentivo fiscal para que adote essa escala. E nós temos visto que nos comércios maiores, nas empresas maiores, porque fábricas grandes já quase praticamente fazem essa escala.
2: Essas escalas.
3: De 5x2. Nós estamos falando assim, mais assim, do setor comercial mesmo. Grandes supermercados, lojas de varejo grandes, situações assim. Por incrível que pareça, devido à escassez das pessoas quererem trabalhar na escala 6x1, já estão adotando, independente da lei.
2: Da lei.
3: Então, você vê que é um movimento que tem toda a força de acontecer devido a já estar sendo implementado, porque eles estão vendo que as pessoas não estão mais querendo trabalhar numa escala tão grande por um salário que a gente sabe que não...
1: Não corresponde.
3: Corresponde. A gente está falando uma média salarial, por exemplo, de Caraguatatuba. A média salarial de um comerciário é de R$2.200. Para você trabalhar 6 dias por semana... Às vezes as pessoas pensam, nossa, mas se eu fizer um Uber, se eu trabalhar num comércio informal, já começam a ver com essa prática. E sobre, eu sou a pauta de que está hoje no Senado, que estão tentando implantar a escala 7x0, que seria fazer um plano em que a pessoa venderia suas horas trabalhadas para o empresário e aí trabalharia a jornada que ele quisesse.
1: Como é no Japão, trabalhar e receber por hora.
3: Exatamente. Eu não sei se nós conseguiríamos ter essa situação no Brasil. Primeiro pelo seguinte... A gente fala no Japão, a gente fala nos Estados Unidos, sim, por exemplo, economias avançadas.
1: No Canadá também, assim, Austrália. Canadá,
3: mas a gente está falando de uma cultura totalmente diferenciada. Nós estamos falando de uma política pública totalmente diferenciada. Uma política educacional totalmente diferenciada.
2: Sim.
3: Será que se o comerciante hoje de um mercado de grande porte aí dos seus cento e poucos funcionários, ele teria o funcionário para trabalhar no sábado de carnaval?
2: É uma ótima questão a ser debatida.
1: Ah, eu tenho a impressão que se a pessoa precisa, trabalho.
2: É, mas aí você vai contar com um número menor, hein?
3: Muito menor, porque...
2: O brasileiro gosta de carnaval.
3: Hoje, se você conversa com empresários, eles têm problema de escalar, fazer escala de funcionários até para feriado.
2: É, a Copa
3: feriado
2: do Mundo.
3: Comum.
2: A Copa do Mundo.
3: Então, é uma outra cultura. Eu acho que isso pode acontecer no Brasil? Pode.
2: Sim.
3: Mas precisa que outras situações
2: precisaríamos estar mais
3: estariam evoluídos. Fortalecidas, sedimentadas, para que nós tenhamos esse tipo de prática.
2: Perfeito.
3: Hoje acreditamos que iria igualar uma situação de menor índice de afastamento por doenças, maior produtividade, tendo em vista que as pessoas estariam aptas a trabalhar numa escala menor. E eu acho que a economia também gira, porque quando a gente fala que quando as pessoas também não estão trabalhando, elas estão consumindo. Às vezes a pessoa fala, ah, eu quero voltar logo a trabalhar. Às vezes ela tá de férias, fala assim, nossa, deixa eu voltar logo a trabalhar, porque senão eu fico gastando tudo.
1: Verdade. Olha, a Alessandra Rocha tá dando bom dia para você, Gislaine.
3: Bom dia,
1: excelente
3: Alessandra.
1: Profissional. Alex Barcelos. Chefe, pergunta para a doutora como estão os contratos de namoro. Porque hoje não dá nem para dar um amasso que já vai para DDM. É por isso que eu mudei. Ai, agora ele diz que trabalha só com as primas. Ai, esse moço não vale um golfo, meu Deus do céu. Ai, Alex. O Betel diz assim, Gislaine, quando a gente dorme na casinha do cachorro, de vez em quando, também pode ainda se considerar casado e ter os direitos. Ai, meu Deus do céu. É, Graziele Almeida, bom dia, a melhor doutora. Rafa, Alexandre. Ixi, é contigo, Alexandre.
2: É.
1: Né? Olha aí, olha aí. É, e aqui no nosso WhatsApp, a gente tem... aqui estão perguntando... o Eduardo mandou recado para mim, Leslie, sobre avistamento de baleia. Vou dar um conselho. Faça, Eduardo. Bom dia, Leslie, Alexandre. Abençoado seja o nosso dia. Abraço, doutora Gislaine. Feliz de ouvi-la. Jusilei, Ju do Getuba.
3: Obrigada, Jusilei.
1: E aí, a Má está perguntando assim, bom dia. Referente a bens, posso dar em vida para cada filho?
3: É assim, ó. Você pode fazer doação de filhos para filhos, sim. Todos têm que concordar. Por quê? Porque mais ou menos tem que ser iguais para cada parte, senão depois eles podem também pedir que após o falecimento tenha uma questão igualitária, reservando para quem já teve a sua questão de. Já recebeu. Já foi favorecido, então ficaria menor num caso de uma sucessão. Então, existem algumas regras, mas você pode fazer sim.
1: Muito bem, 8h33, eu preciso ir pro break, mas antes eu quero contar para você que a areia Serra Mar é um produto com qualidade comprovada por laudos técnicos, presente nas principais obras do litoral norte. 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E hoje, terça-feira, tem a transmissão da sessão legislativa. E que eu sempre falo aqui que é importante a sua participação, ainda mais porque a gente está nesse embrólio de taxa de lixo, taxa de luz. Logo vem o movimento aí para taxa de luz, que está vindo na conta. Então, isso já está começando a incomodar as pessoas. E vamos ver como é que vai ser, como é que vai ser essa questão. O Rafael, bom dia, doutora Gislaine, sempre maravilhosa em suas explanações. Lucelema Aparecida, bom dia, Gislaine, minha advogada preferida.
2: É.
1: 8h35, meus amores.
2: Pro break, né?
1: É, vamos pro break e voltamos já, e você sabe, na Onda é muito mais.
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1: 8h40, está precisando. 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Tá bom? 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Que aí você não corre o risco de ter o jogo interrompido, como aconteceu lá no Mirante, e o povo começar a cantar, né?
2: Aquelas coisas. Uma deselegância total, né?
1: É, doutora, Rafa Frade Advogados. Bom dia, Gislaine, sempre maravilhosa em suas explanações. A Graziele manda um abraço pra minha irmã. O Roberto, o Betão diz assim: Leslie, uma sugestão. Convido o vereador Agnaldo Butiá para falar sobre a CBO para os profissionais da saúde, especialmente dos motoristas. O que é CBO? O que é CBO, doutora?
3: Código Brasileiro de Ocupação.
1: Ah, Código Brasileiro de Ocupação. Ô, Matheus, o microfone da doutora, por favor. Código Brasileiro de Ocupação, muito bom. Eu vou acatar a sua sugestão, viu, Betão? Eu devo ir para a sessão hoje, se tudo correr certo?

0: preocupado com o andamento das coisas, mas tudo no seu momento certo, né? Hoje já está público nas redes sociais.
1: O meu réu primário me impede.
0: Não, mas é porque lá em São Sebastião as pessoas têm um hater aqui.
1: Mas é por causa disso mesmo que eu estou falando, que o meu réu primário, como eu não quero perdê-lo tão cedo, me impede de falar.
0: É só...
1: Não posso perder o réu primário, doutora, tenho que ficar quieto.
0: Então, mas vamos lá, voltando ao assunto, para finalizar o assunto da escala, o fim da escala 6x1 e esse projeto, a doutora ainda tem mais umas coisas para nos dar essa aula aí.
2: Bom, foi muito pertinente vocês me chamarem hoje, por quê? Porque exatamente hoje o nosso presidente da Câmara Federal, Hugo Mota, ele ficou de propor um projeto, porque assim, a primeira sugestão da escala 6x1, que até os trabalhadores ficam ávidos em saber se tá certo ou não tá, né? O que acontece? Primeiro foi colocado como PEC.
0: Sim.
2: Que é o plano de emenda constitucional, para mudar a Constituição. Para isso, precisa de voto na Câmara, voto no Senado, retorna para a Câmara e depois o presidente sanciona, tá? O que acontece? A Câmara votou, é votação maciça, realmente, pela Câmara em primeira votação, baixou a escala 6x1 para 5x2. Perfeito. Foi para o Senado e no Senado empacou. Não está tramitando. Por quê? Porque lei por emenda constitucional não tem prazo. Pode ficar nas comissões de Constituição e Justiça, verificação, fazendo consultas, para depois ir à votação. Aí foi colocado a 7x0, foi tentado a 4x3. Alguns senadores assinaram, depois tiraram a assinatura, depois assinaram de novo. Tem aquela situação.
0: Samba do crioulo doido.
2: O que acontece? Foi colocado agora na Câmara, pelo governo federal, plano de lei, não emenda à Constituição, para alterar a CLT.
0: Perfeito.
2: Plano de lei precisa ser votado em 45 dias.
0: Senão ela perde eficácia.
2: O Hugo Mota ficou de hoje colocar em votação, colocou o mesmo relator da PEC, para que tudo seja exatamente igual à PEC. Indo para o Senado, trava a pauta do Senado. O Senado tem que votar. Aí começa a situação da política, da população mesmo cobrando, né? Alguma coisa, ou sim ou não. Aí os empresários também fazem seu lobby,
0: claro.
2: A população também faz seu lobby, mas o que acontece? Vai ter que ser definido. E votando no Senado, aí fica como força de lei.
0: Perfeito.
1: Complicado esse trem, né?
0: Bastante, bastante.
2: É a mesma coisa? De duas formas, se uma não vai, já tem.
1: Vai de outro jeito.
2: E aí, quando falo do jeitinho brasileiro, a gente não gosta muito, mas é mais ou menos isso.
1: Olha, o Marcelão Melo.
0: Eu conheço.
1: Conhece, né?
0: Conheço.
1: Sim. Ele tá mandando aqui, porque ele também não quer dormir na casinha do cachorro.
0: É por isso que eu falei que eu conheço.
1: Abraços e beijos para minha esposa. Ô Marcelo, eu tô brincando, viu? Você não vai dormir na casinha do cachorro, não. Nem você, viu, Betão? Vai dormir na casinha do cachorro, não. Nem na calçada.
0: Que o Betão mandou um beijo.
1: Pra você.
0: Um carinho pra doutor.
1: E eu achei...
0: Que era pra esposa.
1: Que era pra esposa dele.
2: Ai.
1: Aí ele mandou aqui, pelo amor de Deus, conserta aqui que a minha esposa chama Fernanda.
0: Foi a Lese, né? O cara vai dormir no sofá.
1: Vai. 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Doutora, ainda falando em união, divisão de bens. É verdade que, por exemplo, o marido não tem direito à herança? Porque a gente ouve falar assim, não, mas fulana vai receber a herança. Mas o marido dela não tem direito.
0: Ou a esposa, no caso.
1: Ou a esposa não tem direito. É verdade isso?

0: assim, dependendo do regime, na união estável não teria direito, e no regime de casamento também, alguns não têm direito. Por exemplo, o que é muito comum, a comunhão parcial de bens, bens que foram herdados não se comunicam.
1: Ah, tá. Bens que foram herdados não se comunicam. Então, mas isso tem uma data, ou isso sempre foi assim?
0: Sempre foi. Por quê? Porque entende-se que não é com esforço comum. É, por exemplo, assim, ou a esposa herdou, ou o marido herdou, então não se comunicam porque não foi esforço comum do casal.
2: Perfeito.
0: Aí o que acontece às vezes, assim, por exemplo, o homem ou a mulher herda uma casa.
1: Uhum.
0: Ah, então vamos vender e vamos construir outra. Aí, nessa outra, ambos têm direitos iguais. Mas, poxa, mas foi com o dinheiro da casa, da herança. É. Aí começa o problema jurídico.
1: Ah, entendi.
2: Ou às vezes é filho de outro relacionamento e tal.
0: Exatamente.
1: E muita coisa fica empacada no inventário por conta disso, né?
0: Exatamente. Por isso o Código Civil quer delimitar essas situações para que as coisas sejam mais acordadas mesmo. Que seja realmente a vontade das partes expressando-se em documentos. Para quê? Para que não tenha esses problemas depois. Que dá problema em empresas, dá em problema... Porque assim, por exemplo, a pessoa tem uma empresa, pode ficar travada a empresa por conta de um inventário.
1: Doutora, às vezes fica travada até porque a pessoa já tem 120 anos e não tem como provar que a pessoa morreu. Né, Alexandre?
2: Nossa, o seu caso.
1: Pois é. Não é verdade isso que eu estou dizendo?
2: Sim.
1: Difícil. 8h50, doutora, eu quero muito agradecer a sua participação. Muito obrigada, a senhora é sempre muito bem-vinda aqui. Quem quiser ainda fazer pergunta, a gente encaminha, depois a gente responde aqui, a gente faz um compilado de quem perguntar. Quer falar alguma coisa, meu querido? Fale, como não?
2: Você que gostaria de deixar suas considerações finais, mais uma vez agradecendo essa sua boa vontade de estar vindo até a rádio, explicar para as pessoas, para nós, né, que somos ávidos por informação. O que que você ainda, a cereja do bolo aí a respeito de todo esse processo que envolve aí N camadas da população, né? O lado patronal, o lado sindicato, o lado do trabalhador, o que que você pode dizer?
0: Eu acredito assim, que com essas mudanças, todas as partes vão ser favorecidas. Eu não consigo ainda, por mais que o empresário hoje sinta que na parte dele está onerando mais, existem outras condições, outros fatores que vão demonstrar que vai ser benéfico. Como eu disse, o consumo, a questão da saúde, a disposição do funcionário, isso às vezes é imensurável o ganho que pode ter nisso, tá?
2: Certo.
0: E assim, eu acho que as regras estão evoluindo, né? Todo mundo está pleiteando essa vida além do trabalho.
2: Perfeitamente.
0: E também nós temos que ter considerações que nós temos também um hábito que às vezes, como disse agora um influenciador, falou assim, às vezes a gente gosta quando a gente viaja e vê certas coisas, mas a gente não quer implantado aqui. Certo? Tem locais que domingo não abre comércio. Tem locais que fecham. E as pessoas acham lindo viajar para esses locais e falar, nossa, olha, a cidade estava parada, a cidade estava calma.
2: Aqui não pode,
0: aqui quer tudo 24 horas. Então, quer dizer, é uma situação.
1: Não, mas doutora, peraí. Existem controvérsias aí.
0: Com certeza, todos.
1: Porque se viajar para uma cidade turística, vamos citar o exemplo agora, porque é inverno, Campos de Jordão. E você chegar lá e tá tudo fechado?
2: Tem isso também.
0: Perfeito, concordo com você. Mas existem situações que podem ser ajustadas.
1: Ah, sim.
0: Não precisa ser o tempo todo. Não precisa ser todas as horas. É essa situação. Acho que isso que a gente tem que ter também um mecanismo de situações, entendeu? Entretenimento, concordo. Bares, restaurantes, tanto que estão tentando, inclusive, fazer regimes diferenciados para essas situações. Mas no caso, assim, supermercado, tem domingo, 6 horas da tarde, às vezes fica totalmente inviável, tá todo mundo chuvoso, tem. Então tem que criar hábitos que possam ser administrados, entendeu? Mas sabe que um vai perder o outro, ou algum escalonamento, ou determinados comércios abrem, determinadas regiões, um ou outro. É tudo uma sincronia que vai acontecer. Mas, bom, gente, quero agradecer demais o convite.
2: Poxa, que isso.
0: Espero ter agradado a todos. Um beijo especial pro meu marido, minha irmã, que mandaram um recadinho. O Rafael. Mas, assim, o direito, como a gente diz, é muito dinâmico, ele vai se adaptando conforme a evolução das coisas. E existem muitas situações, cada caso é um caso, a gente tentou colocar aqui numa passã.
1: Tá uma explanação.
0: Mas agora eu deixo o meu convite para vocês, que um dia, se vocês também quiserem falar uma coisa que na nossa cidade está tendo uma demanda muito grande, que é o crescente condomínios. Eu tô trabalhando muito nessa área também, e o direito condominial, problema de vizinhos, problema de horário, problema de Copa do Mundo, problema de
2: quebrar,
0: tudo.
2: Hein?
0: Então, se vocês quiserem uma vez que a gente possa falar sobre esse tema, é bem importante.
1: Nossa, isso daí é maravilhoso.
2: Sim.
1: Porque a gente vê cada coisa na internet.
2: De condomínio.
1: De condomínio, né? Tipo assim, o casal do apartamento em cima essa noite estava muito animado e ficou. É verdade? Isso acontece mesmo?
0: Muito!
1: Sério?
0: O cigarro, é aquele cigarro que não pode.
1: Tem o do capeta, o que não é do capeta.
0: Tem a bola, tem a bicicleta, tem a piscina.
1: Tem o gemido.
0: Tem a locação.
2: Isso eu tava lendo uma coisa. Sobre o Airbnb, que muda tudo, desde o custo até a privacidade do prédio. Entra um, sai
0: outro. Segurança.
2: Então, brilhante. Obrigado aí, ó. Mais uma
1: coisa maluca, hein?
2: Vamos pôr na pauta, hein?
1: Aí deve ter algumas passagens muito engraçadas.
2: Você
1: tá
2: doida pra saber, né, chefe?
1: Não, eu vejo umas coisas na internet muito interessantes.
2: Você tá vendo a carinha dela?
0: Sim.
1: Aqui acontece também?
0: Muito.
2: Então nós vamos falar com
1: ele. Maravilhoso. É claro que a gente não vai.
2: Olha o olhar.
1: É maravilhoso. Não, mas eu tô brincando, é verdade. É bom saber essas coisas.
2: Bom saber, é verdade. Vamos. Até porque Caraguá cresceu mesmo, né?
0: Muito, muito.
2: Prédios.
0: Hoje a verticalização e viver em comunidade, em grupo, está sendo.
2: Do Porto Novo pra cá, nós temos prédios em todos os bairros, praticamente.
1: Eu não serviria pra morar em apartamento.
2: Não.
1: Meu marido toca guitarra, imagina se eu posso morar em apartamento. Não daria certo, de jeito nenhum.
2: E dois titiuquinhos ainda lá?
1: Não dá. Baruque e Valentina, não daria certo.
2: Não dá.
1: 8h56, doutora. Um beijo, muito obrigada. Excelente terça-feira pra senhora. Piazinho.
3: Bom dia.
1: Bom dia, meu amor. Terça-feira complicada é essa, hein, bebê?
3: Bora lá.
1: Nossa senhora. Beijo, doutora. Obrigada. Pia, você tá bem, querido?
3: Tudo tranquilinho. Você tá bem também, querida?
1: Graças a Deus.
3: Então tá bom.
1: Pronta pra mais.
2: Pia, é chique, hein?
1: É, uma segunda etapa. Pia.
3: Oi.
1: Ó, o Alex Barcelo. Alex, tchau, viu?
3: Bom dia, Alex.
1: Barcelo é terrível. Um beijo pra você, Pia. Bom programa. Vem aí o Som dos Bairros com muita música boa e sua participação pelo 3882-6000. Ligue, mande seu WhatsApp e participe, não é assim que faz?
3: Isso, exatamente.
1: Quem foi rei não perde a majestade. 8h57, tchau Alexandre, até amanhã.
2: Beijão,
1: tchau Matheus.
2: Você e aos nossos ouvintes.
1: Um beijo para você que ficou comigo no YouTube, muito obrigada pela sua audiência, para você que mandou o WhatsApp no 3882-6000, até amanhã. Te espero aqui na Onda, porque a Onda é muito mais.
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0: e muito mais. 93, bom dia, terço, bebê, bora lá! 16 de junho de 2026, eu sou o Pé Júnior, tô chegando e vamos juntinhos até logo mais uma hora da tarde. E pra você participar com a gente nesta manhã gostosa, é só mandar o zap 38826000 e pedir teu sucesso pra gente curtir juntinho aqui no São dos Bairros. Onda é muito mais.
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0: É o som dos bairros que tá começando agora. Então peça teu sucesso pra gente curtir juntinho a partir de agora até o meio-dia. É o som dos bairros. Aqui na onda.

Aonde é muito mais, Fernandes, a Fabiano, não é só terminar. Agora 9:18, bom dia, terçou. E vamos curtir o som dos bairros? Então peça teu sucesso pelo zap e participe você também, 3882-6000.

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onda é muito mais. 9:38, bom dia, bom dia. Yang Luna, me olha lento. 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

0: onda é muito mais. 9:43, bom dia.
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0: eu acho que você tem que mandar aquela mensagem. Mas manda o que tá no seu coração.
1: Porque se fosse eu falaria mais ou menos assim.
2: Ei, boa noite. Antes de te bloquear, eu só vim te dizer que a partir de hoje pode tocar o terror, fazer o que quiser fazer. A boca é sua, curte sua farra. Sinto mais nada.
0: Não, apaga.

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0: Banda é muito mais. Gustavo Moura e Rafael digitando. Faltando agora 2 minutinhos para as 10. Bom dia, Onda.
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0: E o Centro de Detenção Provisória, o CDP, de Caraguatatuba, registrou um novo recorde de tentativas de entrada de drogas durante as visitas desse final de semana. No total, 9 mulheres foram flagradas pelo scanner corporal ao tentar passar pela revista de visitação. E pelo protocolo da Secretaria de Administração Penitenciária, SAP, as flagradas precisariam confirmar ou descartar a presença do material ilícito, mas optaram por não realizar os exames.
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0: onda, muito mais. 10:03, bom dia, boa terça-feira. Seja bem-vindo, bem-vinda por aqui, PA Júnior. Continuamos juntos até logo mais, 13h, combinado? Então tá combinado, ó, tô te esperando, viu? Até o meio-dia pra você pedir tua música e teu sucesso pra gente curtir juntinho, viu? Tá rolando por aqui o Som dos Bairros. É a melhor programação que você curte aqui na Onda. A Onda é muito mais.
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0: muito mais. Cleiton Romário não namora. Agora 10h15. Bom dia, bom dia. Tá chegando participação da Andressa. Um beijo pra você. Bom dia, Andressa. Diga lá, menina.
1: Bom dia, PA. Eu sou a Andressa e eu falo aqui do bairro Sumaré.
2: Oi, eu sou Levi.
0: Oi.
1: Hoje eu gostaria de pedir a música Última Noite do Léo Foguete, dedicar pro meu gato Marcinho Garcês. E dizer que eu amo muito ele. E a onda
2: é muito mais.

0: nada, muito mais, Henrique Juliano, saudade de quem eu sou, agora 10h19, bom dia, Onda!
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0: Ora, ora, ora, Bruna Biancardi pegou o público de surpresa na noite de ontem, de segunda-feira, ao anunciar que tá grávida novamente do Neymar Júnior. A influenciadora, que já é mãe de Mavier e também de Mel, compartilhou a novidade do vídeo, aliás, a novidade é um vídeo especial publicado no seu canal no YouTube. Além de revelar a chegada do bebê, o casal também descobriu que vai ser uma menina, que vem uma menina por aí. Olha, eu vi o vídeo, né? E tinha vários convidados, né? E foi tipo um chá revelação, assim. E a cara do Neymar, ó, eu acho que ele tava esperando mesmo é um menino, viu? Mas as coisas nem sempre é do jeito que a gente gostaria. A gente, por exemplo, a gente tá querendo, Neymar, é gol, entendeu? Vamos torcer por isso, que isso é mais importante pra gente, tá bom? Bora lá!

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Banda é muito mais. Júlio César, ó. Cheiro de culpado, 10h31, bom dia. Quem tá chegando aqui no Som dos Bairros é Viviane. Um beijo pra você, Viviane do Gaivotas, curtindo a programação da Onda. E ela quer escutar, sabe o quê? Essa aqui é legal, hein? Manu Batidão, Torre Eiffel. Um beijo pra você, minha querida. Aumenta o volume que a tua música já tá aqui, ó.

muito mais. Fernando e Sorocaba cancelado. 10h40, bom dia, bom dia. 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Ficar chique, bonitão? Então olha só, e ainda ganhar um chopp gelado? Boa, delícia, hein? 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

3, tô gostando de ver, viu? Todo mundo juntinho com a gente, é Caraguatatuba, São Sebastião, Ilha Bela, Ubatuba, pessoal da Serra, todo mundo participando aqui na onda, concorrendo aos presentes, pedindo sucesso, Fernandinha de Ubatuba, um beijo pra você, Fê, tá mandando pra gente Gustavo Lima, então aumenta o volume, porque o teu som aqui na onda.

onda é muito mais. Gustavo Mioto voltando pra mim agora 11 em ponto. A onda é muito mais. Participe com a gente pelo zap 38826000. Peça tua música, peça teu sucesso, que a gente tá curtindo muita música bacana. Até logo mais, meio-dia. A onda é muito mais.

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1: E agora sim, informativo da Onda, um cavalo foi avistado solto na rodovia Rio Santos, SP-55, no trecho da Costa Norte, em São Sebastião, na manhã de hoje. Motoristas que trafegam pela região devem redobrar a atenção, reduzir a velocidade e manter a distância segura dos demais veículos para evitar acidentes. Animais na pista representam um risco para os condutores e também para o próprio animal. A qualquer momento, a Onda traz informações para você.
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1: A Onda é muito mais, 11:05. Bom dia, terçou, bebê! E aí, tudo belezinha? Eu sou o PA Júnior e continuo com você até logo mais uma hora da tarde. Tá rolando, é o som dos bairros. Sua música, seu pedido que toda a galera gosta e todo mundo curte juntinho. Então participe você também, peça aquela que você mais gosta. 3882-6000. É nosso WhatsApp pra você usar e abusar à vontade. A Onda é muito mais.
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0: onda é muito mais. 11:18, bom dia, bom dia. Não mexe nas minhas gavetas, Danilo e Davi. 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
0: Pois é, o tempo passa, mas não falha, né? O tempo é implacável. 6 anos após uma polêmica que ganhou repercussão nacional durante o BBB 20 lá atrás, né? A Justiça de São Paulo condenou o empresário, ex-diretor de TV, Rodrigo Branco, a indenizar Thelma Cis, a Thelminha, lembra que ganhou o BBB 20? Pois é, isso foi por danos morais. A decisão reconheceu o caráter discriminatório dos comentários feitos por ele em uma transmissão ao vivo realizada em março de 2020. Ainda quando a médica participava da edição do BBB, ela nem tinha ganho ainda, né? Ele falou um monte de coisa desagradável, né? E essa declaração provocou forte reação nas redes sociais e posteriormente motivou a ação motivada pela atriz, né? Agora 11:19, a onda é muito mais.

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0: Diego Vitor Hugo.
1: Obrigado, Bruno Marrone, por aceitar o convite e cantar essa moda linda com a gente. Falou,
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mais Jorge Mateus, Sol nos Olhos, 11:38. Bom dia, onda! E olha, última chamada, porque daqui a pouquinho alguém vai ganhar de presente da onda, presentaço pra ficar mais chique, hein? Uma barboterapia, mais um delicioso chopp pilsen, presente da onda e do Gelaguela. Então participe, manda o zap 38826000, a hashtag Gelaguela com nome completinho e bairro, é só ficar na torcida, viu? E não esquece de seguir também o Gelaguela no Instagram, é @Gelaguela_Caraguá. E é daqui a pouquinho sorteio, boa

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1: A onda é muito mais. Maiara e Maraíza, felizes para sempre. Agora faltando 3 minutinhos pro meio-dia. Este é o finalzinho aqui do Som dos Bairros. Mas antes de ir embora, tem presente pra você que participou, viu? Fez inscrição pelo zap 38826000. Tá na hora de ganhar presente. Presente da onda e do Gelaguela. Vai ganhar, deixa eu ver aqui, uma barboterapia, mais um chope Pilsen de presente da onda do Gelaguela. Deixa eu ver aqui, parabéns para Luiz Carlos dos Santos do Rio Claro, parabéns pra você, rapaz, tá se dando bem, aplausos. Luiz Carlos dos Santos, se deu bem, faturou presente da onda. É o seguinte, a equipe de promoção vai estar em contato com você, passar todos os detalhes, então olha pro seu Instagram que já tá chegando uma mensagem pra você, tá certo? Valeu, Luiz Carlos, e a qualquer momento tem mais presentes por aqui, a onda é muito mais, e o Som dos Bairros volta amanhã a partir das 9 da manhã.

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Onda é muito mais, agora meio de um, boa tarde, boa terça-feira, 16 de junho de 2026, e aí, tudo belezinha? Eu sou o PA Júnior e continuamos juntos, mais uma hora, até uma da tarde. E não fica triste não se você não ganhou presente, viu? A qualquer momento tem mais prêmios e continue participando, fazendo inscrição aqui pelo Zap da Onda. 3882-6000, boa sorte! A Onda é muito mais.

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0: muito mais. Jorge Matheus.
1: Injeção de amor no peito.
0: Gaivota. Bora pro intervalo, que na sequência a gente tá de volta com uma hora só de música, sem nenhum intervalo, pra você curtir no volume máximo. Tá chegando o sul.

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0: 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É a saudade burra. Com essa daqui vai encerrando pra você a Super Onda, que volta a qualquer momento na programação da Onda. Pra você que está ouvindo, tá curtindo em todo o Litoral Norte. Muito boa tarde. Tá frio por aí? Fala comigo. Como é que tá as coisas por aí? Tá frio? Tá chovendo? Pra você do Alto da Serra, pra você de todo o Litoral Norte que já está sintonizado aqui na programação da Onda, você que já está aí trabalhando, ou você está somente no seu carro, ou está em casa somente aí, né? Vamos que vamos, muito boa tarde, é isso aí. Já já começa aqui na programação da Onda o Toca Todas, seu pedido musical para você participar aqui com a gente pelo 3882-6000. A Onda é muito mais.
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0: A Anvisa cria grupo de trabalho para investigar a vacina da dengue no Butantã. E aí criou um grupo de trabalho para aprofundar a avaliação da vacina Butantan DV contra a dengue, cuja aplicação foi paralisada temporariamente após registro de efeitos adversos. E, inclusive, essa medida foi publicada na edição de hoje do Diário Oficial da União. O ato institui um grupo de trabalho para organizar, coordenar e apoiar a atuação de um painel de especialistas voltado à análise de segurança do imunizante. O objetivo é reforçar a investigação de eventos adversos e subsidiar decisões regulatórias. A Anvisa diz que a iniciativa vai aprofundar a investigação epidemiológica de reações associadas à vacina e ajudar a avaliar o perfil de benefício-risco com base em evidências científicas atualizadas.
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1: É o Toca Todas aqui na Onda. A Onda é muito mais. Vai participando, vai pedindo a sua música pelo 38826000. Tudo bem? Tudo certo? Maravilha. Como é que está aí o tempo pra você? Como é que estão as coisas aí? Tudo certo? Tudo tranquilo? Vamos que vamos em mais uma edição pra você aqui do Toca Todas, aqui na programação da Onda. Nessa edição hoje, dia 16 de junho, exatamente 16 de junho, nessa tremenda terça-feira, inclusive uma terça-feira chuvosa para você que está ouvindo, está curtindo a programação da Onda. E lembrando que sexta-feira tem Jogo do Brasil, dia 19 também, só que dessa vez as partidas 21 horas. E você que está ouvindo, está curtindo aqui a programação da Onda, hoje é o aniversário do município de Espigão do Oeste e Ouro Preto do Oeste, em Rondônia, Bariri e Piracaia e Salto, no interior de São Paulo. E também feriado municipal de Tambaú, interior de São Paulo. Vamos que vamos aqui na Onda. Hoje é o Dia Internacional das Remessas Familiares. Seria as remessas familiares. É um dia celebrado anualmente no dia 16 de julho, instituído pela Assembleia Geral das Nações Unidas em 2018. Hoje também é o dia também da tartaruga marinha. É a super família da ordem das tartarugas, que inclui as espécies que habitam mares tropicais e subtropicais em todo o mundo. E o grupo é constituído por 6 gêneros e 7 espécies. Então, tartaruga marinha, para você, o Dia Internacional da Tartaruga Marinha, para você que está ouvindo, está curtindo aqui a programação da Onda, também fica muito bem informado, tá certo? E a gente começa aqui o Toca Todas nessa edição de terça-feira com um pedido da minha querida amiga Jane, que está ouvindo, está curtindo, do Jardim Gaivotas. Obrigado, querida, bem-vinda. A beijoca para você. E você também pode pedir a sua. Manda o seu áudio até as 16h, pede a sua música, aquela que faz tempo que você não ouve, e manda o seu boa tarde aqui na Onda. A Onda é muito mais.
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0: 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Fala pra mim, vai.
1: Well, saudade estranha. Pra você aqui, Murilo Uff, na programação da Onda, é o Toca Todas. E continue pedindo a sua, daqui a pouco mais pedidos musicais. Continue participando, 3882-6000. Tá tudo bem com você? Tudo certo? Manda um beijão aqui para as nossas colegas de trabalho, trabalhando em todo o Litoral Norte, as nossas amigas lojistas. É isso mesmo, você também trabalhando aí no escritório, tá sintonizada aqui na Onda, muitíssimo obrigado. Um beijão aqui para Sara também, que está ouvindo, sempre curtindo, sempre ligada. É Pole Position também aqui no Toca Todas. Daqui a pouco, mais pedidos musicais.
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13: E vamos que vamos, seguimos juntos aqui na Onda.

0: 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Agora 2:27, você ouvindo e participando aqui com a gente pelo 38826000. Boa tarde, meu amigo carioca.
1: Na pista aí. Alô? Pra mim aí um sorriso maroto, a nova.
0: Sim. Isso.
1: Musicão, show de bola.
0: Verdade.
1: Valeu, meu amigo.
0: Valeu.
1: Um abraço aí pra galera da Regional Topolândia e toda a Regional de São Sebastião.
0: Obrigado.
1: Nossos companheiros de trabalho aí. Valeu, meu parceiro. Boa tarde pra todos aí. 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

0: Mendes.
1: Um abraço para o amigo Tássio, sintonizado aqui na programação da Onda. Muito obrigado, meu amigo. Tudo de bom para você. Tá curtindo aqui, sintonizado. E quem tá ouvindo também, tá curtindo aqui com a gente, é o Marcos Bueno, carioca. Um grande abraço, meu amigo. A Cleide Mar do Porto Novo. Cleide, bem-vinda. Olha, muito boa tarde também da Gleiciane Soares, do Alto do Getuba, e o Zé Vitor também, ouvindo e curtindo o José Vitor. Não é isso, Gleiciane Soares, muito obrigado, bem-vinda, tudo de bom para você, curtindo a programação da Onda. Também a Natália Aguiar e o Wellington, sintonizados aqui na melhor programação. Vamos que vamos, a Onda é muito mais. Peça sua mão.

0: Esse é Henrique Diego, aqui na programação da Onda. Tá tudo bem, tá tudo certo? Toca todas. Maravilha, faz barulho. Opa, maravilha. Você curtindo a melhor programação e pedindo a sua música até as 16h. É o Toca Todas e vai mandando também seu boa tarde aqui. Tá tudo bem? Tá tudo certo? Quem tá chegando por aqui também é a querida Ana Paula. Ana Paula, obrigado, querida. Tudo de bom pra você, sintonizada aqui na Onda. Os nossos amigos motoristas por aplicativo também de todo o Litoral Norte que estão curtindo sintonizados aqui na Onda FM, dando essa carona aí maravilhosa. Um grande abraço, vamos que vamos. A Onda é muito mais.
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0: seu pedido musical aqui pelo 38826000.
1: Boa tarde.
0: Boa tarde.
1: Eu sou a Gleiciane Soares, aqui do Alto do Getúlio.
0: Oi, Gleice.
1: Quero dedicar essa música para o meu namorado, José Victor Ferrugem. Eu sinto sua falta. A onda é muito mais.
0: Oba, obrigado.
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1: É o Toca Todas aqui pra você na programação da Onda. Você ouvindo e curtindo aqui a programação. Nosso muito obrigado pra você também, os nossos amigos de todo o litoral norte. Olha, a Cláudia do Jardim Jaqueira também que está ouvindo. Obrigado, Cláudia. Boa tarde pra você também. O Marcos Bueno que está curtindo aqui a programação da Onda. A Carol também, a Paloma. Isso, o Bruno e o Alex. Muitíssimo obrigado pra você então. Os nossos amigos ouvindo e curtindo também, motoristas por aplicativo de todo o litoral norte aqui na programação da Onda. Vamos que vamos, tudo bem, tudo certo?
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0: Esse é o Lucas Morato aqui na onda. É o filho do Péricles aqui pra você. Lucas Morato, do jeito que eu tô. Vamos partindo pra mais uma hora daqui a pouco e você continua fazendo o seu pedido aqui no 3882-6000. Isso mesmo, pede a sua música aqui no Toca Todos, inclusive aquela que faz tempo que você não ouve, ouvindo e curtindo aqui a melhor programação de todo o Litoral Norte. A onda é muito mais.
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0: que vamos, Litoral Norte.
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0: Você participando pelo 3882-6000. Muito bom. Aqui na programação da Onda, tá tudo bem? Tá tudo certo? Tudo tranquilo? Espero que sim. Fala comigo. E hoje estamos aqui nessa super terça-feira. Hoje, 16 de junho de 2026. Hoje é o Dia da Criança Africana na África do Sul, Dia Internacional das Remessas Familiares, Dia Internacional da Tartaruga Marinha. Hoje também é feriado municipal em Tambaú, interior de São Paulo, Bariri e Piracaia e Salto, também interior de São Paulo. Para você que está ouvindo, está curtindo em todo o Litoral Norte e sintonizado aqui na melhor programação. E você também que está curtindo aí no Alto da Serra, em Paraibuna, na Atividade da Serra. O pessoal também que está ouvindo também aí na Favorita. Nosso muito obrigado. Para você de Ubatuba, Caraguá, São Sebastião, Ilha Bela. Vamos que vamos. Tá tudo bem? Tudo certo? Tudo tranquilo? E temos também o seu pedido pelo 3882-6000. Quem está ouvindo, está curtindo aqui com a gente também. É a Brenda do Jaraguá. Bem-vinda, Brenda. Tudo de bom pra você, querida. Ouvindo e curtindo a melhor programação aqui de todo o Litoral Norte. A onda é muito mais.

0: para todos os ouvintes da Onda. E eu e o Ângelo estamos a fim de escutar a música do Mumuzinho. E vem pra Onda, que a Onda é muito mais.
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0: A Onda é muito mais. Vamos que vamos aqui na programação da Onda, você ouvindo e curtindo a melhor programação. Muito boa tarde, a Morgana e o Adriano e o Paraná. Alô, meu amigão, tudo de bom pra você, rapaz? Curtindo a melhor programação de todo o litoral norte. É isso aí, a Maria Cecília, okay, né?
1: Aqui é a Morgana.
0: Oi,
1: gostaria,
0: Morgana,
1: de ouvir a música da Simone Mendes e Manu. Eu enfrento tudo se tiver você. Ofereço ela pro meu esposo, Paraná.
0: Tá.
2: Chama, papai.
0: Ah, que linda, maravilha. Olha aí, valeu então, Maria Cecília também e o Paraná estão ouvindo aí, curtindo aí na enseada, não é isso, Morgana? Um beijão pra vocês aí, família.
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0: Beatriz demais pra você aqui na Onda. A Onda é muito mais. Também tivemos aqui a Manu Batidão, daqui pra frente a participação da Simone Mendes e a participação também da Morgana, da Maria Cecília, a pequena e linda Maria Cecília, sintonizada em o Super Paraná. Um grande abraço, um beijo pra vocês aí sintonizados aqui na Onda. Vamos que vamos, a Onda é muito mais.
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0: Já tem mais pedidos, hein?

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0: 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Você ouvindo e participando aqui da melhor programação de todo o litoral norte. Muito bom, muito bom, muito bom. Boa tarde, a Luciana. Tudo bem, Lu? Como vai? Ela que é de Lorena. Tudo bem com você, querida?
1: Boa tarde, Onda.
0: Oi.
1: Sou Luciana de Lorena. Quero mandar um beijo, um abraço pro meu filho Maico Fabrício, que tá me ouvindo.
0: Maravilha, obrigado, querida. Mandando um beijo, um abraço para o Marco Fabrício. Tá com saudade, né, Lu? É a Lu de Lorena. E tem também a Amanda de Taubaté.
2: Oi, Joca. Oi. Boa tarde, tudo bem? Aqui é a Amanda de Taubaté. Eu gostaria de dedicar uma música do Luan Santana, Te Vivo, para o Everson Gabriel. A Onda é Muito Mais.
0: E a Lu também tá mandando também Te Vivo aqui, o Luan Santana, para o Mike. Mike Vinícius.
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0: onda é muito mais. Pode mandar, manda coraçãozinho também, manda joinha e vamos que vamos aqui na programação da Onda. Tô esperando o seu, hein? A Onda é muito mais. Já já os últimos pedidos musicais nessa super tarde de terça-feira, 16 de junho.
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0: 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Aqui pra você na programação da Onda, eu toco a todas. Muito bem, quem tá curtindo também aqui com a gente, nosso muito obrigado. Manda um beijão aqui também pra Soninha, sintonizada aqui na Onda. Obrigado, querida. Uma beijoca pra você que tá curtindo. Você do Pontal Santa Marina, os nossos amigos também, o Sargento Reginaldo também, a Neide, que tá curtindo, é verdade, o irmão da Neide também, Eduardinho, um grande abraço. Que mais aqui? O Evaldo, o Hélio, o Tião da Barra, o Enéas e a Gabi, exatamente, a Super Gabi também, do Alto da Barra Velha, que tá curtindo aqui a programação da Onda, sintonizados na melhor programação, é a melhor programação de todo o Litoral Norte, para você a programação da Onda. E também meu amigo Tarcísio Soares e a Sabrina.
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0: girl é problema.
1: Asco Girls. Aqui pra você na programação da Onda. Uou!
2: Mexer com Asco Girl é problema.
1: Que é isso?
3: Oiê, Joca.
1: Oiê.
3: Boa tarde, tá tudo bem, né?
1: Tudo bem.
3: Joca, bora. Como falei, eu ouvi Thiaguinho.
1: Sim.
3: Pensamentos intrusivos. Vamos ouvir, por favor?
1: Vamos, claro.
3: Bom, a onda é muito mais. É a Cláudia do Jardim Jaqueiro.
1: Obrigado, querida.
4: Peça
1: uma beijoca.
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0: A onda é muito mais e deixa a mala pronta. E tchau, né? Muito obrigado pra você aqui, Hugo Pena e Gabriel, ouvindo e curtindo aqui pra você a melhor programação de todo o Litoral Norte. Vamos juntos e a gente curtindo aqui o Toca Todas. Bom, vai ficando por aqui, volta amanhã. É a partir das 2 da tarde. Toca Todas é de segunda a sexta, sempre das 2 às 4 da tarde. Pra você que está ouvindo, tá curtindo em todo o Litoral Norte, nosso muito obrigado. Muito bom, muito bom, muito bom. A participação também a Suzana e o Renato lá da Ilha Bela, sintonizados aqui na onda. Muitíssimo obrigado. A Ana e também o Ângelo, a Ana Paula também. Ana Paula Neves tá curtindo aqui a programação. Obrigado. Também o Batatinha do Rio Claro. Alô, Batatinha. A Josiane Lopes também, a dona Ângela, muitíssimo obrigado. Então, portanto, amanhã, a partir das 2 horas, você pede a sua música das 2 às 4 da tarde aqui no Toca Todas. É um prazer enorme ter você aqui na programação da Onda.
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0: Vamos então às informações e a revolução da bola parada chega à Copa, mas não decide na seleção brasileira. O Arsenal do zagueiro Gabriel Magalhães ganhou o Premier League, consagrando os escanteios com bloqueios nos adversários. As cobranças de arremessos laterais na pequena área viraram rotina em clubes como o Brentford, do atacante Igor Thiago. Até as saídas de bola do meio-campo entraram nos cadernos de estratégia dos treinadores, como faz o PSG do zagueiro Marquinhos. E a temporada 2020-2026 do futebol europeu foi marcada por uma revolução nas jogadas de bola parada. E claro, a tendência chegou à Copa do Mundo, mas a seleção brasileira ainda sofre para entender como usá-la. Tanto na estreia contra o Marrocos quanto nos amistosos mais recentes, o time de Carlo Ancelotti não conseguiu transformar escanteios, faltas e cobranças de lateral em ameaças reais aos adversários. A exceção aconteceu em novembro passado, a vitória por 2-0 contra o Senegal, quando Casemiro marcou após um cruzamento vindo de uma falta na intermediária. E o gol marcado pelo volante no Emirates Stadiums em Londres é o único originado de uma jogada de bola parada desde que o italiano assumiu o cargo.
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Aqui é o Joca Ferreira pra você na programação do Onda nessa terça, 16 de junho de 2026. E vamos que vamos. Muito boa tarde pra você de todo o Litoral Norte, pra você que está trabalhando aí, tá ouvindo, tá curtindo. Você ouvindo também, curtindo no seu carro, onde quer que você esteja, mas sempre em boa companhia.

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0: olha aí. Turma do pagode. Onda é muito mais, você curtindo a melhor programação de todo o Litoral Norte, vamos que vamos aqui na Onda, já já mais músicas e por enquanto já tá rolando pra você aí nessa tarde ao vivo França e Senegal, por enquanto tá 0-0 França e Senegal, Copa do Mundo da FIFA 2026 é ainda a primeira rodada da fase de grupos, hein? 0-0 França e Senegal. A Onda é muito mais.

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Mas o Senegal tá jogando bolão, não é brincadeira, é jogando muito. Olha, jogão de bola entre França e Senegal, por enquanto 0-0. Seguimos aqui na programação da Onda, Gustavo Lima. Que

0: Ian Testão pra você aqui na programação da Onda. Uou!
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0: Eu também, eu também. A Onda é muito mais. Seguimos juntos aqui na melhor programação de todo o litoral norte. Estamos assistindo, inclusive aqui acompanhando também aí a França e Senegal. Agora dá gosto de ver o que sobra em Senegal e o que falta na seleção brasileira. Raça, é isso mesmo. Falta muita raça. Meu, o que é isso? Muito bom, muito bom, muito bom.

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seguimos juntos aqui na onda. Vamos que vamos. Uou. Agora 4:52.

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1: Não dá pra sair acreditando em tudo que você ouve, não. 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

0: 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Ouvimos aqui pra você na programação da Onda o Gustavo Mioto na Fake News e também a Paulinha Fernandes, Amar de Novo. Daqui a pouco pra você mais músicas de gente partindo pra mais uma hora aqui na programação da Onda, pra você que está ouvindo em todo o litoral norte, que tá curtindo aqui a programação da Onda. Nosso muito obrigado, vamos que vamos. Tá tudo bem, tá tudo certo? E você que tá curtindo aqui a programação da Onda, ouvindo a melhor programação. Lembrando que a partir das 10 da noite, hoje tem aquela programação romântica. Isso mesmo, uma programação muito especial para o seu fim de noite, trazendo a programação mais romântica de todo o litoral norte. Isso mesmo. Vamos que vamos. A Onda é muito mais.
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0: Vamos às informações aqui. E o presidente da CBF, né? Samir Chaud deixou momentaneamente o ambiente da seleção brasileira na Copa do Mundo. Ontem, fotos de uma suposta relação extraconjugal foram vazadas. O dirigente não está na região de Nova Jersey, em Nova York, hoje, quando a seleção fez o seu primeiro aberto para familiares dos jogadores. O trabalho foi feito no CT do Red Bull em Morristown, em Nova Jersey, e foi fechado para a imprensa. E o presidente da CBF estaria presente hoje, como foi no outro treino aberto. Ele esteve nas movimentações no dia 2 de junho e um dia depois da chegada da seleção dos Estados Unidos, quando a CBF abriu o trabalho para a imprensa e torcedores. Depois, não foi mais visto. Samir foi para Orlando, cidade em que estão os presidentes de federações estaduais que acompanham a primeira fase da Copa. Ele volta à delegação da seleção na sexta-feira para o duelo contra o Haiti na Filadélfia. O presidente demonstrou bastante abatimento em relação aos problemas e relatou a pessoas próximas que entendeu a existência de um ambiente negativo em torno de si mesmo. A denúncia de que estava traindo a mulher nos Estados Unidos foi publicada ontem pelo o jornalista Léo Dias. E a opção tomada foi por evitar circular entre os jogadores por hora.
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0: E em Orlando, o presidente da CBF encontra em um ambiente de apoio político, apesar do constrangimento pessoal.

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1: Eu acho que você tem que mandar aquela mensagem. Mas manda o que tá no seu coração.
2: Porque se fosse eu falaria:

0: muito mais, Danilo e Davi. Seguimos juntos aqui. Por enquanto, 0-0. França e Senegal já voltaram ao segundo tempo, hein?
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Seguindo pra você, agora tá chegando pra você aqui na programação da Onda, ela, Ana Castela. E continua 0-0 França e Senegal. Agora teve um possível pênalti aí a favor da França, mas pelo VAR não foi considerado, porque o zagueiro nem tocou no Mbappé. Vamos que vamos.

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2: 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A onda é muito mais e por enquanto vai dando França 1-0 em cima do Senegal.
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Ainda muito mais, Henrique e Juliana, aqui na programação da Onda, você ouvindo e curtindo a melhor programação de todo o Litoral Norte. E nesse momento, tá aí pra você curtir aqui a programação da Onda, da 3-1 França contra o Senegal. 3-1, vai seguindo aqui pra você um jogo entre França e Senegal aqui na programação da Onda. E você curtindo também, conferindo a melhor programação de todo o Litoral Norte. Tá tudo bem? Hoje, 10 da noite, não esqueça que nós temos um encontro marcado a partir das 10 da noite, trazendo pra você aqui as músicas mais românticas, as músicas que marcaram época em sua vida. Isso mesmo. É, às 10 horas da noite tem um arquivo da Onda trazendo as músicas mais românticas. Vamos que vamos, a Onda é muito mais.

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7: E Neymar pisou no campo para treinar pela primeira vez desde a chegada da delegação da seleção brasileira nos Estados Unidos. Ainda assim, o seu retorno aos jogos ainda está distante. O treino de hoje faz parte da evolução de transição física e um passo extra ao aumento de carga. Inicialmente, ele apenas deu alguns chutes de tênis. Depois, calçou as chuteiras, deu mais alguns piques e brincou com a bola. Neymar tem feito muito trabalho na fisioterapia e na musculação para ficar 100%, mas ainda não há prazo para que ele trabalhe com um grupo. A atividade foi sem a presença de imprensa e apenas acompanhada por familiares. E os exames mostram que a lesão está regredindo, mas ainda não permite que ele faça força máxima, sob risco de a panturrilha voltar a ter problemas.
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0: onda é muito mais e acaba então o jogo entre França e Senegal com 2 gols de um Mbappé e de um Bradley Barcola, que fez marcou também 3-1 em cima do Senegal. A França está então, por enquanto aí, está liderando o seu grupo. Vamos a verificar aí, o árbitro deu o apito final dessa partida. Muito bom, hein? E aí, próximo jogo estaremos acompanhando aqui na programação também da Onda, a qualquer momento a gente falando, ainda teremos hoje ainda Iraque, Noruega, Argentina também, Argélia. Argentina joga hoje também, a estreia também aí de Messi, inclusive que participa há 20 anos de Copa do Mundo, né? A Onda é muito mais, você ouvindo e curtindo a melhor programação de todo o litoral norte. Agora tem um Gustavo Mioto.
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destrói a véia, essa lembrança boa. Hoje, terça-feira, 16 de junho de 2026, você ouvindo e curtindo a melhor programação de todo o Litoral Norte. Vamos que vamos, a onda é muito mais.

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0: barulho do foguete, olha. Escuta aí, tá ouvindo? A onda é muito mais pra você que está ouvindo, tá curtindo aqui a programação da onda. Meu amigo Ranieri sempre curte também isso aí, né? Não, Zé Neto e Cristiano. Alô, Ranieri, um grande abraço, meu amigo, curtindo aqui a programação da onda. Grande Dorim também, lá do Comida Mineiro, o pessoal que tá sintonizado, muitíssimo obrigado. É a Carol, também a Pamela, né? Alexia, o Bruno, o Alex, obrigado por essa audiência maravilhosa, sintonizados aqui na programação da onda, tá certo? Meu amigo Tássio, um grande abraço. A Superbete também que tá ouvindo também. A Eduarda, uma beijoca, Eduarda. A Ariane também, que está ouvindo, tá curtindo. Para você aí que está ouvindo e curtindo também no bairro do Jaraguá, a Adriana do Jaraguá, também a Sui, o Jonas, o Cláudio, também a Lili, o Emerson, sintonizados aqui na programação da onda, e seguimos juntos aqui na melhor programação. A Tati e o Silvio também do Parque Saveiro, o Super Marcelo, os motoristas, os amigos aí, o Maurício, o Dione, também o Carlão, curtindo a melhor programação. Para você também na Costa Sul de São Sebastião, lá em Camburi, meu amigo Mário, um grande abraço, tudo de bom para você que tá curtindo aqui a onda. A onda é muito mais.
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0: 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A partir de agora, muita música. Tá chegando pra gente curtir Super Onda. Uma hora de música sem nenhum intervalo.
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0: fez.
1: A Onda é muito mais músicas na sua noite, fechando mais um Super Onda. Uma hora de música direta aqui em 101,1. Você ouviu Time Thiago, Bia Frazo, também Zeneta e Cristiano, Matheus e Cauã, Doce Encontro, Eli Juste, Cowgirl, Thiaguinho, Israel Rodolfo e muito mais. De volta amanhã, quarta-feira, já no meio da semana. 19h, mais uma edição do Super Onda. É muita música aqui em 101,1.
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mais músicas, é a número 1 do Litoral Norte com as melhores pra você. Jorge Matheus, Sol nos Olhos. Na volta tem mais músicas aqui na Onda.

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mais músicas, a sua noite é muito mais companhia. Fechando mais uma hora aqui em 101,1 com muito sucesso pra você, você sabe. 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Caraguatatuba, São Sebastião, Ilhabela, Ubatuba. E a gente agradece a você por essa grande audiência, você que tá sempre ouvindo a Onda, porque a Onda é muito mais. Na volta tem a Voz do Brasil.

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